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Dia para si, feliz terça-feira. Hoje contamos a 2 de junho de 2026. É com muita alegria que abrimos esta edição do programa Cabo Verde no ar. Que seja realmente um dia bastante abençoado para si, de muito trabalho também, de muita paz social. Abrimos já com a Ana Lopes, trazemos também a nossa amiga Sol Garcia com o tema Luz Brando de Bolhar.

Rosa Sublime de Camil de Medina, e este tema então, Rede Sol. Às 7h30 vamos atualizar as efemérides, às 8h estará no ar o nosso primeiro jornal aqui deste lado, a Trabalhar para Si, Tchê Batista. Vamos estar juntos até por volta das 13h, 1h da tarde.

1975, as profissionais do sexo, portanto, 2 de junho de 1975, ocuparam uma igreja em Lyon, França, para protestar contra a violência, o abuso e as condições de exploração. Em 1537, o Papa III, Paulo III, emite a bula

de Papal, Sublimis Deus, onde reconhece os indígenas das Américas como seres humanos racionais e com direitos à liberdade e à propriedade. Já a 2 de junho de 1888 é fundado o Jornal de Notícias, um dos diários mais antigos e conceituados de Portugal, sediado na cidade do Porto. Em 1896, o inventor de Guglielmo Marconi solicita a patente do seu telégrafo sem fio, revolucionando as comunicações globais. Portanto, Marquês de Sade, escritor e filósofo francês, cujas obras deram origem ao termo sadismo, nasceu a 2 de junho de 1740. Também Nicolau Nazzoni, arquiteto e pintor italiano, que deixou uma marca indelével na arquitetura da cidade do Porto, em Portugal, com obras emblemáticas como a Torre dos Clérigos. O Papa Pio X nasceu também 2 de junho de 1835, nascido também Giuseppe Sarto, que foi o 257º Papa da Igreja Católica. E pois bem, então, prepara-se às 8, vamos a ter o nosso primeiro bloco informativo. Para já, vamos continuar com a boa música.

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Igualment, un gran abraço aí para a nossa amiga Dinaus, de boa sintonia com a WBFM, para ouvirmos agora então o Zé Delgado com a Esperança Minha Raça.

Aleluia, a presença da Yacine Rosa com este tema Gratidão. Aproveitamos também para cumprimentar aí a mana Nhanha aí nos Estados Unidos. Cumprimentos também de tia Diana e também de Pedro. Um grande abraço aí para o nosso mano Guedes, também na capital cabo-verdiana. Rápidas melhoras para si. Cumprimentos para o primo Jeffrey Teixeira em Atalaia, também Maria Amado na cidade de Boston. Cumprimentos também para a nossa Queen Lala de Paiol. Bom dia, Lala, bom dia, Valina. Bom dia também a Leni, a Neuza e a toda a família. Obrigado aí para

0: da Henrique Fernandes, a cumprimentos também para o nosso primão Azevedo Batista, também para Dona Nenê de Balila, muito bom dia, Maria Rodrigues, cumprimentamos a Socorro Afonso, a Patrícia Cardoso, Dinausa, Irondina Bento Duarte, Ana Brandão, cumprimentos igualmente aí para Nancy e para Manuela Santos e toda a família, e para as sócias Vai Ver, votos de uma ótima manhã, boa sintonia com a WB FM. Já já vamos a ter o nosso bloco informativo, então dentro de sensivelmente um minuto, vamos sair por mais um corredor publicitário e estaremos de volta já já para atualizarmos a informação.
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dos Estados Unidos de... que atingiu o mercado e uma habitação em Ponta Belém e face à desinformação vinculada nas redes sociais sobre uma suposta incapacidade de resposta do serviço de bombeiros no local do incidente, a Câmara Municipal da Praia vem a prestar os devidos esclarecimentos. 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E anunciar um conjunto de medidas de apoio às famílias afetadas. Com efeito no dia do incidente, por volta das 15h10, o Serviço dos Bombeiros foi acionado para intervir no incêndio em Ponta Belém. Nesse momento, a equipa de bombeiros encontrava-se dividida em duas frentes de emergência em zonas distantes do centro da cidade. O combate ao incêndio no aterro municipal da Praia e prestação de socorro a um acidente de aviação em Val da Custa, em São Francisco, do qual resultaram duas vítimas mortais. No entanto, a Corporação Municipal reorganizou-se de imediato, mobilizando os meios materiais e humanos necessários e dirigiu-se ao local em Ponta Belém com duas viaturas de combate a incêndios da Câmara Municipal da Praia. Um dos veículos está equipado com 8 saídas da mangueira, enquanto a outra viatura assegurou o reabastecimento contínuo de água durante a operação. Nesse ínterim, a equipa dos Bombeiros Municipais da Praia foi reforçada pelas Corporações dos Bombeiros de Santa Catarina de Santiago e do Tarrafal por um carro de combate a incêndio do Serviço Nacional de Proteção Civil e por populares que prontamente auxiliaram com água e no combate às chamas. Durante o ocorrido, as autoridades apuraram que o mesmo terá sido provocado por 3 crianças que atearam fogo a um colchão nas proximidades do mercado. As chamas alastraram rapidamente, atingindo o mercado e um edifício. Consequentemente, as bancas de venda do vestuário, os bidões, barris e demais pertencentes dos habitantes foram consumidos pelo fogo. Felizmente, não se registaram quaisquer vítimas mortais. Após o sucedido, a Câmara Municipal da Praia reuniu-se de emergência para delinear um plano de contingência focado no apoio às famílias afetadas, do qual resultaram as seguintes medidas. Num primeiro momento, a Câmara Municipal da Praia vai apoiar as 52 habitantes afetadas com subsídio de 25 mil escudos por bidão, num total de 321 bidões, prefazendo um investimento superior a 8 milhões de escudos cabo-verdianos. A situação da habitação atingida está ainda a ser analisada. No segundo momento, vai aplicar o perdão integral das dívidas de todas as habitantes visadas, num valor global estimado em 500 mil escudos. Por último, requalificar integralmente o mercado da Ponta Belém, introduzindo melhorias na vedação, cobertura, rede elétrica, iluminação e pavimentação, com orçamento de 3.500 contos. Feitas as contas, a Câmara Municipal da Praia vai mobilizar aproximadamente 12...

0: de escudos cabo-verdianos e apoios diretos e infraestruturais às comerciantes afetadas pelo incidente. A Autarquia da Praia aproveita a ocasião para lamentar o sucedido e reiterar a sua total solidariedade para com as rabidantes, mantendo-se como sempre aberto e disponível para mitigar os prejuízos e os impactos deste incidente na vida destas famílias. A equipa da Câmara Municipal da Praia permanece assim firme no seu propósito de trabalhar em prol do bem-estar dos seus munícipes. Vejamos a da capital cabo-verdiana para a Ilha das Montanhas. Os produtores de café em Santa Isabel, na Ilha de Santo Antão, manifestaram satisfação com a produção deste ano, considerada razoável, apesar das pragas que continuam a afetar a cultura, disse o agricultor Bem-vindo Melo. Segundo o porta-voz dos agricultores, a maioria da safra deve-se ao microclima da zona alta de Santo Antão e à ocorrência de alguma precipitação nos últimos tempos, fatores que contribuíram para o desenvolvimento da cultura. Apesar da presença da praga no cafoeiro e nos mil pés, os produtores conseguiram uma colheita satisfatória, invertendo o cenário dos últimos anos, marcado por fraca produção devido à seca e às doenças que afetam a plantação. A praga do cafeeiro e dos mil pés continua a ser uma preocupação para agricultores e autoridades municipais na ilha de Santo Antão. Para além do café, Santa Isabel produz igualmente batata, feijão e outros excedentes agrícolas. E o Centro Sete Sóis e Zero Luas da Ilha Brava recebe já este dia 3, uma noite dedicada à promoção das artes e ao intercâmbio cultural, com a inauguração de uma exposição internacional e um concerto. Segundo a autarquia, o evento tem início às 20 horas e inclui uma programação que junta artistas locais e estrangeiros com a entrada livre. A abertura da noite será marcada pela exposição intitulada Sancho el Quixote e Quixote el Sancho, uma mostra que propõe uma experiência visual centrada na criatividade e na valorização das artes plásticas. Após a inauguração, a programação prossegue com um concerto que reúne a Branda Sete Luas Band e artista internacional Christine Salem, natural da Ilha de La Réunion, no encontro de diferentes sonoridades e expressões culturais. A iniciativa integra a programação cultural do Centro Sete Sóis e Sete Luas, Brava, e pretende reforçar os laços da cooperação artística entre Cabo Verde e os países ligados à rede internacional do Festival Sete Sóis e Sete Luas. Segundo a organização, a atividade constitui uma oportunidade para munícipes e visitantes acederem a uma oferta cultural diversificada e promoverem o diálogo entre culturas. A organização apela à participação da população da Brava e dos amantes da cultura, sublinhando que a iniciativa pretende transformar o espaço num ponto de encontro da partilha e celebração artística. Vejamos agora até Santo Antão, de novo a Porto Novo, onde duas alvoradas de tamboreiros e coladeiras marcaram ontem o arranque em grande das festas de São João Batista, naquele município em Santo Antão, segundo a edil Elisa Pinheiro. A autarca, que falava no fim das alvoradas, que antecederam em simultâneo na cidade de Porto Novo e na Ribeira das Patas, enalteceu a adesão dos portonovenses e a estas iniciativas que assinaram o arranque das atividades culturais e desportivas à volta das festas do Santo Padroeiro.
1: Cultural, mas também oficial das festas, onde é que a partir de hoje as festas se devem intensificar até o dia 27, não determinadas vezes, na Ribeira das Patas. Foi dois alvorada para anunciar-se a abertura, um na Porto Novo e outro na Vila da Ribeira das Patas. As começaram tudo à mesma hora, ou seja, às 6 da manhã, notas extremamente satisfeitos pela aderência em massa dos portonovenses. Quer dizer que Porto Novo já tem festa e que nota convidar toda gente que está nas outras ilhas e também na nossa grande diáspora para bem, porque realmente não querer fazer uma grande festa de São João.
0: Praticamente ao longo do mês de junho, o Porto Novo recebe um leque variado de atividades religiosas, culturais e desportivas que marcam as festividades do Santo Padroeiro, que acontecem a 24 de junho. As alvoradas surgiram há precisamente 20 anos atrás, conforme frisou o representante dos tamboreiros, João Gomes, à televisão pública.
2: Há uns 20 anos atrás, nós era 5 tamboreiros que saíram com iniciativa de fazer uma alvorada que é para anunciar o início de festa de São João. Então ficou um bocadinho estranho quando eu dizer anunciar o início, mas é anunciar o início de facto. E nessa altura a pessoa está a xingar nós, está a chatear com nós, mas pronto, não estava a fazer nós alvorada de Porto de Carvoeiro até Bufador. Esse ano seguinte foi melhor, terceiro ano foi melhor e hoje melhor ainda. Hoje nota poder arrastar 600 e tal pessoas.
0: As atividades

religiosas arrancaram a 24 de maio. O destaque do programa vai para a realização da 20ª edição da Feira Agropecuária de Ilha das Montanhas, a FAPASA, que se inicia 10 de junho, com duração de 5 dias. O programa das festividades de São João destaca ainda a realização da 5ª edição do Morna Fest, o desfile dos grupos da Romaria e os bailes no antigo campo de futebol, além da noite cabo-verdiana, com a presença da Lura e Dudu Araújo. Para os bailes estão já confirmados nomes como os Acalema, Beto Dias, Jorge, Rui Lima, Yasmin, Juseila Cardoso, Gil Semedo, Juseila Cardoso e também Jocelyn Medina. Um outro acontecimento que vai marcar as festas aprende-se com a inauguração da estátua de São João com 15 metros de comprimento, que se vai localizar em Morro Brás, maior elevação de cidade do Porto Novo. Temos já de 8 da manhã, mais 9 minutos, em direto a este bloco informativo. A presidente do ICA, Zaida Freitas, manifestou preocupação com as crianças em situação de rua no país e defende o reforço das medidas da prevenção junto das famílias e comunidades. As declarações foram feitas à margem de uma marcha de sensibilização realizada na capital cabo-verdiana no âmbito do Dia Internacional da Criança, assinalado ontem sob o lema Criança Fora de Rua, Mais do que um Direito, uma Responsabilidade de Todos. Segundo Zaida Freitas, o fenómeno continua a constituir um desafio para as autoridades, sobretudo nas ilhas turísticas de Santiago, Boa Vista e São Vicente, onde se concentram os casos mais preocupantes. A viver mesmo na rua, os dados do ano transato apontavam para 11 crianças nesta situação. Uma única criança a viver na rua já é motivo de preocupação, afirmou, sublinhando que a rua exerce forte atração sobre algumas crianças e adolescentes. Zaida Freitas explica que muitas vezes estas crianças desenvolvem uma percepção errada da liberdade associada ao acesso facilitado a dinheiro e bens materiais, o que acarreta riscos e perigos significativos. A responsável do ICA sublinhou que o combate a este fenómeno exige um compromisso reforçado das instituições e parceiros com enfoque na prevenção. Defendeu ainda que a resposta deve começar na família, onde, segundo referiu, se registram frequentemente situações de violência, abandono, consumo de álcool e drogas, bem como ausência de ambientes seguros. A presidente do ICA apelou a uma intervenção mais assertiva junto das famílias em situação de vulnerabilidade, com reforço do acompanhamento social e encaminhamento para os serviços de apoio. A iniciativa reuniu dezenas de crianças e pretendeu sensibilizar a população para a proteção dos direitos da infância e a prevenção de situações de exclusão social. É assim que fechamos este bloco informativo, numa altura em que já temos 8 da manhã, mais 11 minutos. Mais à frente estaremos então com o nosso habitual Giro pelo Mundo.

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3: Esse é o programa Cabo Verde no ar, há sensivelmente 14 anos no ar aqui na WBFM. Assim um pouco das notícias que fazem parte do nosso cotidiano global, também entrevistas, espaços de humor, boa música e igualmente muito desporto à mistura. Pois é, vamos abrir um espaço até por volta das 9 da manhã, 508-690-6364, a nossa linha de amizade. Repita então o nosso contacto 508-690-6364. O mesmo número pode ser adicionado aí no WhatsApp para participar connosco nesta edição de hoje.

Obrigado, meu David, o Elabada F Brabo e a Sofia. Trazemos agora também o Patrick Dias, que é este tema só interesse. A música aí para o Henrique Fernandes. Já temos já de 8 da manhã, mais 23 minutos. São 5 horas 23 aí na Costa Leste, 508-690-6364. Ligue, participe connosco desta edição da terça-feira, 2 de junho de 2025.

bonit de Diamantino Barbosa, de Salvagaròs al palco, com Andorinha Morena. Andorinha Morena. Abraço para esta jovem de Adelaia, que está em tratamento aí no Dakar. Tenha uma excelente terça-feira, mano Diamantino, que está connosco agora.

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Olá, mais uma presença bonita, voz do Alex, com o tema Só um Beijo. Temos já 5 da manhã, mais 46 minutos, na Costa Leste, caminhamos já para as 9 alturas, estaremos de novo com a informação.

Rodas em todo o território nacional, tempo e espaço para atualizarmos agora as notícias a acamar com a atualidade além fronteiras. Abrimos então este informativo com o consumo excessivo de álcool, que está associado a um risco acrescido de 20 problemas de saúde graves, de acordo com um estudo da Universidade de Washington. Quanto aos efeitos do álcool na saúde, não são uniformes. O estudo publicado na revista Nature Health apresenta a análise mais abrangente até a data sobre a relação entre o consumo do álcool e 20 indicadores-chave de saúde. Os investigadores analisaram 843 estudos publicados até 2023 e centraram-se nas estimativas mais conservadoras dos estudos. O risco aumenta de forma constante com o consumo de álcool no caso de certas doenças, nomeadamente os cancros, enquanto no que diz respeito a várias doenças cardiometabólicas e neurológicas, o consumo baixo e moderado de álcool está associado a um risco menor. No entanto, em níveis mais elevados de consumo de álcool, os dados sugerem um aumento do risco também para essas doenças. Mais concretamente, verificou-se aumento que o consumo de álcool aumenta o risco de desenvolver todos os 10 tipos de cancros estudados, sendo que o risco aumenta à medida que o consumo aumenta. No entanto, mesmo o consumo de menos de uma bebida por dia, ou seja, menos de 10 gramas de álcool puro, foi associado a um risco crescido de cancros da faringe, de cólon, do esófago, da mama, fígado, pâncreas e também de próstata. O risco de desenvolver cancro de faringe, excluindo o cancro nasofaríngeo, era pelo menos 55% superior em níveis moderados de consumo de álcool. Observaram-se aumentos moderados de risco para cancros de laringe, do cólon, dos lábios e da cavidade oral, variando entre 22% e 49%. Houve evidências mais fracas, mas consistentes, de efeitos nocivos para os cancros de esófago, da mama, do fígado, da pâncreas e da próstata, com os riscos aumentarem de forma constante à medida que o consumo aumentava. Outras notícias desta página internacional. O presidente dos Estados Unidos da América terá acusado o primeiro-ministro israelita de estar completamente maluco e lembrou-o que, se não fosse ele, Netanyahu estaria para já na prisão. Donald Trump terá protagonizado uma chamada telefónica explosiva com Benjamin Netanyahu de ontem, devido à escalada de conflito entre Israel e o Líbano. A informação é avançada pelo jornal Axios, que cita dois funcionários norte-americanos e uma fonte familiarizada com o assunto. Segundo o Axios, o presidente norte-americano terá acusado o primeiro-ministro israelita de estar

comprometer os esforços diplomáticos numa altura em que o Irão ameaça abandonar as negociações devido aos ataques israelitas ao Líbano. Trump terá acusado Netanyahu de estar completamente louco e terá mesmo questionado o que raio estás a fazer. O presidente dos Estados Unidos lembrou Netanyahu que este estaria na prisão se não fosse ele, referindo-se ao apoio declarado durante o julgamento por corrupção do primeiro-ministro israelita. As palavras duras de Trump contra Netanyahu acontecem numa altura de escalada das tensões entre Israel e o Líbano, e o que prejudica as negociações entre os Estados Unidos da América e o Irão. Ontem, Israel ameaçou atacar o sul de Beirute, provocando pânico na população. Netanyahu citou repetidas violações de cessar-fogo por parte de Hezbollah e ataques contra o seu país. A ameaça elevou a tensão na região, com a Guarda Revolucionária do Irão a avisar que atravessar as linhas vermelhas no Líbano equivale a uma guerra direta. Após a chamada telefónica, Trump sublinhou e publicou uma mensagem no Truth Social a anunciar que Israel e o Hezbollah tinham prometido uma descalada e que Netanyahu se tinha comprometido a não enviar tropas para Beirute. Por sua vez, a presidência libanesa confirmava que o Hezbollah aceitava as tréguas propostas por Donald Trump. Netanyahu reagiu às publicações de Trump, afirmando em comunicado que disse ao presidente norte-americano durante a conversa telefónica entre ambos que as forças de defesa de Israel atacariam Beirute caso o Hezbollah disparasse contra alvos israelita. Apesar dessas promessas, Israel e Hezbollah trocaram tiros durante a madrugada de hoje. O Hezbollah reivindicou a responsabilidade por um ataque com rockets contra um tanque israelita em Hadat, no sul do Líbano, afirmando no Telegram que estava a lutar contra o avanço das forças israelitas. O exército israelita, por sua vez, anunciou a interceptação de dois projetos provenientes do Líbano sem registar feridos. Os combates entre o exército israelita e o Hezbollah decorrem para já desde 2 de março, quando o movimento xiita atacou o país vizinho em retaliação pelo ataque israelo-americano a Teirão a 28 de fevereiro. Para já, de acordo com notícias avançadas pela agência iraniana Tasnim, a equipa de negociação do Irão está a retirar-se das trocas de mensagens com os Estados Unidos, feita através de mediadores. Teirão tinha já afirmado que não haveria mais negociações com os Estados Unidos até que seja cumprida a exigência do fim dos ataques de Israel ao Líbano. A notícia foi avançada pela agência de notícias iraniana Tasnim. O Irão suspendeu o diálogo e a troca de textos com os Estados Unidos via mediadores devido às violações de cessar-fogo no Líbano. A emissora estatal da iraniana frisou, por seu lado, que a probabilidade de cessar-fogo entre o Irão e os Estados Unidos terminar é elevada se os ataques israelitas ao Líbano não cessarem. Está agendada uma reunião de emergência sobre o Líbano para hoje, no Conselho de Segurança das Nações Unidas. As forças de defesa de Israel entraram no sul do Líbano, avançando do território com a maior profundidade em 25 anos. Justificaram as operações com o objetivo de eliminar a guerrilha libanesa do Hezbollah. Ontem, o exército israelita avisou que continuará as suas operações caso a guerrilha do Hezbollah, fiel a Teherão, prossiga com os bombardeamentos de alvos em Israel. Para já também, a Guarda Revolucionária ameaça abrir novas frentes em resposta à ofensiva de Israel no Líbano, de acordo com a televisão iraniana. 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Boa viagem! Estreito de Hormuz, uma rota marítima crucial que transportava um quinto do fornecimento mundial de petróleo antes da guerra, e o bloqueio de outras vias navegáveis, incluindo o estreito de Bab el-Mandeb, com o objetivo de punir Israel e os seus aliados. Aquela via marítima é uma das rotas mais vitais do mundo, ligando o Mar Vermelho ao Golfo de Aden e ao Oceano Índico. A Tasnim não referiu quais os aliados que iriam apoiar o alargamento das operações da IRGC, o qual poderá incluir tanto o Hezbollah libanês como os UTI.

iemenitas, grupos armados que operam nos seus países em defesa dos interesses de Teherão. Os outros são conhecidos por ajudar na região, lançando mísseis contra alvos israelitas ou de aliados de Israel. A partir de Beirute, a fonte próxima do Hezbollah, citado pela agência France Presse, garantiu que o movimento pró-iraniano não deixará de bombardear o norte de Israel, respondendo às ameaças israelitas de atacar os subúrbios do sul de Beirute, caso o grupo não suspenda os seus ataques. O ministro israelita Israel Katz declarou que não haverá calma em Beirute e nos seus arredores enquanto o Hezbollah não cessar os ataques. Portanto, este braço de ferro entre o Israel, também o Hezbollah, e com esta chamada de atenção por parte do presidente norte-americano, vamos lá ver se, portanto, vai terminar esta guerrilha entre os dois. E Putin promete punir responsáveis por ataque à residência estudantil em Lugansk, portanto acusa a Ucrânia de ter aberto uma nova página na história de crimes cometidos contra a Rússia, referindo-se ao ataque contra uma residência estudantil na região de Lugansk, que vitimou 21 pessoas no final de maio. Para já, a vaga de novos ataques a russos na madrugada de hoje provocou pelo menos 13 mortos e mais de 100 feridos. As cidades de Kiev e Dnipro foram as mais atingidas. Portanto, o Kiev foi avisada pelos ataques noturnos das últimas horas, provocando pelo menos 4 mortos e que feriram também 65 pessoas, segundo o presidente da Câmara da capital, Vitaly Klitschko. Um presumível ataque de míssel e um prédio de apartamento de 24 andares provocou um desabamento, deixando possivelmente pessoas presas sob os escombros, acrescentou o autarca. Milhares de pessoas em busca de abrigo encheram o metrô de Kiev na manhã de hoje. Em Dnipro, 9 pessoas morreram e 35 ficaram feridas no ataque com mísseis e drones, segundo informou o governador regional Oleg Alexander Hangza, através da aplicação de mensagens Telegram. A Força Aérea da Ucrânia adiantou que a Rússia lançou 656 drones, 73 mísseis durante a noite, visando principalmente a capital Kiev. Na reação a estes ataques, o presidente Vladimir Zelensky pediu apoio aos Estados Unidos na defesa aérea do país, apelando especificamente ao fornecimento de mísseis para os sistemas de defesa aérea Patriot. Um ataque em grande escala e uma declaração absolutamente clara da Rússia: se a Ucrânia não estiver protegida contra mísseis balísticos e outros ataques com mísseis, estes ataques vão continuar. Em Kiev, o ataque ocorreu durante a noite, deixou mais de 140 mil residentes sem energia, indicou a empresa DTEC, a agência Reuters, sendo que 110 mil já viram energia restabelecida. Dois engenheiros da empresa para já ficaram feridos. O ministro dos Negócios Estrangeiros ucraniano também reagiu a estes ataques, considerando que Moscou está a perder no campo de batalha, dizendo que Putin é um criminoso de guerra e um falhado cuja única carta na manga é o terror, disse o ministro ucraniano dos Negócios Estrangeiros, Andriy Sybiga, através da rede social X. O Kremlin tinha alertado que pretendia realizar ataques sistemáticos contra alvos em Kiev em resposta a um ataque com drone a uma zona residencial na região ucraniana de Lugansk, controlada pela Rússia, que matou 21 pessoas. Portanto, hoje o exército russo confirmou o lançamento de um ataque massivo com armas aéreas, terrestres e marítimas ao longo de alcance e precisão, incluindo mísseis hipersónicos e também drones. Assim que fechamos estas notícias internacionais, já sabe, às 10 estaremos com mais um bloco informativo. Às 10h30 chegará a nossa página desportiva. Às 12 estaremos então com o Diário da Copa e vamos fechar o programa por volta das 13h.

Ativamos a Coreina, trazemos agora o Kim Marreiros a comer, comer, envia a música bonita aí da Vanilda Timas, bom dia. Ah, muito bem, vou comer, ainda por cima se for uma camuquinha ou não vá.

Olha, grande Quinho Barreiros, pois é, já falou de tanta comida boa, mas talvez por esquecimento não falou da nossa famosa camoca e da cachupa cabo-verdiana.

A Baleia, grande momento musical, música, música, música da pesada. Então, com o Kim Barreiros, um grande abraço aí também para o nosso amigo Vargas Abonteiro com este tema Energia.

0: Olá pessoal, a minha Vanessa Teixeira, um estalico Tchê Batista no programa Cabo Verde no Ar. Passa para desejar-nos um ótimo dia, um beijo grandão para nós tudo e que nós para de acompanhar esse programa super sábio. Já tem horário bom,
1: do dia anda a pensar a mão. Qual é hoje? Não se creio, não é? Já vamos a trazer também o Traquinosa com este tema Ave Maria. Já vamos atualizar a informação. Diz que marca a atualidade da informativa nacional em mais um flash informativo.

0: 10 horas já no país, vamos atualizar rapidamente um flash informativo a esta hora. A começar com o Departamento de Estado norte-americano, que planeia reduzir drasticamente o número de embaixadas e consulados em África que podem processar vistos para estrangeiros que pretendam entrar nos Estados Unidos. As quase 50 embaixadas e consulados dos Estados Unidos que processam os pedidos de visto serão reduzidos para 20 nas próximas semanas, de acordo com 3 responsáveis norte-americanos e um memorando interno obtido pela agência de notícias Associated Press. Ainda sem data definida, a mudança está prevista para junho, disseram de France Press, as fontes que falaram sob anonimato. Numa teleconferência na passada sexta-feira, diplomatas norte-americanos, incluindo os chefes consulares, foram informados de que os Estados Unidos iriam reduzir os seus serviços de vistos em toda a África, de acordo com um dos funcionários que participou na chamada. Ao abrigo de uma diretiva aprovada pelo secretário de Estado, Marco Rubio, o Departamento de Estado vai reduzir as operações consulares em todos os países africanos, exceto em 20 centros de operações, segundo os responsáveis e o do memorando. O processamento de vistos em África já foi afetado pela proibição de viagens para determinados países. De manhã, à tarde ou à noite, WBFM, a sua melhor companhia, garantidamente. 2.900 euros para se procederem, para poderem candidatar e mais recentemente pelas restrições causadas pela epidemia da ébola. As novas regras significam que o cidadão de um país que não seja um centro de operações terá de se deslocar a um dos 20 locais aprovados, o que pode representar desafios e custos consideráveis de viagem. As secções consulares em países que não sejam centros de operações permanecerão abertas, mas terão serviços limitados. Poderão ainda ajudar os cidadãos americanos com renovações de passaportes e pedidos consulares de emergência, bem como casos especiais de interesse nacional e pedidos de vistos diplomáticos. A medida faz parte do esforço da administração para restringir a emissão de vistos para imigrantes e não imigrantes, como parte do seu objetivo mais amplo de limitar a imigração para os Estados Unidos e reprimir aqueles que viajam com vistos temporários, mas permanecem no país após a expiração do visto. O governo também reduziu o número de funcionários nas embaixadas e consulados de todo o mundo. Segundo o memorando, os 20 centros que permanecerão abertos para todo o processamento são Abidjan, Costa do Marfim, Acre, Ghana, Addis Abeba, Etiópia, Cidade do Cabo, África do Sul, Dakar, no Senegal, Dar es Salaam, na Tanzânia, Djibouti, Joanesburgo, na África do Sul, Kampala, no Uganda, Kigali, Ruanda, portanto, Kinshasa, no Congo, Lagos, na Nigéria, Lomé, em Togo, Luanda, em Angola, Malabo, na Guiné Equatorial, Monróvia, na Libéria, Nairobi, no Quênia, Port Louis, nas Maurícias, Praias, em Cabo Verde, e Yaoundé, nos Camarões. E a Associação dos Agricultores do Trafalda de Montrigo, em Porto Novo, manifestou a preocupação com o estado de levada a partir da nascente de mãe d'água, que está constantemente obstruída devido à queda de pedras. O presidente da Associação, Manuel Évora, explicou que a situação da levada tem criado sérios constrangimentos à agricultura no Trafalda de Montrigo, pedindo o apoio do Governo e da Câmara Municipal de Porto Novo na substituição da levada antiga por tubagem.
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0: Bem, Manuel Évora explicou que a levada está constantemente entupida por causa da queda de pedras para o desespero dos agricultores, assegurando que a substituição da levada por tubagem resolveria o problema, além de rentabilizar a água que chega às parcelas a partir da nascente de mãe d'água. A Associação dos Agricultores de Trafalda Montrigo tem estado a manifestar a sua preocupação face ao estado das infraestruturas hidráulicas e hidroagrícolas nesse vale, um dos mais produtivos de Porto Novo. E a Federação, o presidente da Federação Cabo-Verdiana de Judo afirmou que o torneio Judo Crianças permite a descoberta de talentos e formação de futuros campeões.

Peões, reunindo 70 crianças na Ilha de Santiago. A Infopress, à margem da competição realizada no Pavilhão Vovó Duarte, no âmbito das comemorações do Dia Internacional da Criança, João Fidalgo explicou que o torneio envolveu atletas dos escalões de benjamins e juvenis, com idades entre os 10 e 14 anos, provenientes de regiões esportivas de Santiago Sul e Santiago Norte. Segundo o responsável federativo, a prova foi concebida para ir além da disputa de medalhas, privilegiando a transmissão de valores associados à modalidade. João Fidalgo destaca ainda que a iniciativa pretende proporcionar às crianças uma forma diferente de celebrar o seu dia, associando o convívio e a prática desportiva a valores de ética e disciplina. Outro dos propósitos do torneio apresenta passa pela identificação de jovens promessas da modalidade, tendo em conta o potencial existente em vários bairros da capital. Recordou que Cabo Verde já conta com atletas de escalões de formação que participaram em provas internacionais, apontando como o próximo desafio é a preparação dos judocas para os Jogos Olímpicos de 2028. Defende a necessidade de reforçar a massificação da modalidade, não apenas na praia e na Ilha de Santiago, mas em todo o arquipélago. A competição, inserta no quadro do incentivo ao desporto de base, com enfoque na ocupação saudável dos tempos livres e na formação de futuros talentos nacionais. E a PJ detém um suspeito por tráfico de droga em Tarrafal de Santiago. Durante a operação, os investigadores apreenderam 45 doses individuais de cocaína na posse do suspeito de nacionalidade nigeriana, no valor de 32.691 escudos, ou seja, 750,20 euros. A PJ deteve um homem de 26 anos, de nacionalidade nigeriana, suspeito da prática de crime de tráfico de droga na sequência de uma operação realizada na última sexta-feira, dia 29 de maio. No município do Tarrafal em Santiago Norte. A ação foi conduzida pelo Departamento de Investigação Criminal de Assumada, no cumprimento de mandatos de busca domiciliária solicitados ao Ministério Público e emitidos pelo Tribunal Judicial da Comarca do Tarrafal. Durante a operação, os investigadores apreenderam 45 doses individuais de cocaína na posse do suspeito, bem como quantias monetárias em moeda nacional e estrangeira, nomeadamente 32.691 escudos. O indivíduo residente no Tarrafal foi detido em flagrante delito e presente ao primeiro interrogatório, tendo o Tribunal decretado a prisão preventiva. A PJ diz que o arguido deverá guardar os ulteriores trâmites sob custódia, enquanto prosseguem as investigações no âmbito do combate ao tráfico de droga na região de Santiago Norte. A nível político, a candidatura de Paulo Veiga à presidência do Movimento para a Democracia registrou estes dias o importante reforço em São Vicente, com o apoio de destacadas figuras do partido na ilha. 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Num sinal claro de que o projeto continua a ganhar dimensão e expressão nacional. O apoio agora manifestado é visto por apoiantes da candidatura, com mais um passo da consolidação de uma plataforma assente na União, na valorização das bases e na preparação do partido para os desafios eleitorais que se avizinham. Para a equipa de Paulo Veiga, o momento demonstra que, para além das naturais diferenças de opinião que caracterizam qualquer processo democrático interno, existe uma crescente convergência em torno da necessidade de fortalecer o Movimento para a Democracia e reforçar a sua capacidade de mobilização em todas as ilhas. A candidatura sublinha que o seu foco permanece centrado na construção de pontes, na aproximação aos militantes e na afirmação de um projeto agregador capaz de unir diferentes sensibilidades em torno de um objetivo comum: preparar o partido para continuar a liderar o desenvolvimento de Cabo Verde. Com este novo apoio, São Vicente, a candidatura considera reforçada a dinâmica de crescimento que tem vindo a registar em várias regiões do país, consolidando a sua presença no debate interno e ampliando a sua base de sustentação política. É assim que fechamos esta flash informativo. Já sabe, às 10h30 estaremos com a nossa página desportiva e às 11h vamos regressar com novas informações que marcam a atualidade em Cabo Verde. E fechamos o programa com o Diário da Copa às 12h em ponto.

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Relações desportivas para si, que é manta do Desporto Rei e o futebol, o Lech Poznan divulgou hoje a planificação da pré-temporada, que vai arrancar a 22 de junho, e revelou que, ao contrário do que tinha sido anunciado pela imprensa da Polónia, não vai afinal defrontar o Futebol Clube do Porto em jogo de preparação. O campeão polaco, clube de formação de Jan Benaretz, tinha de facto um duelo particular com o campeão português na agenda, mas uma alteração dos planos dos Dragões acabou por riscá-lo. O Porto, portanto, o particular com o campeão de Portugal não vai ocorrer. Portanto, alguns dias depois dos Dragões de Farioli vão rumar a Inglaterra. Portanto, a concentração será no dia 1 de julho, onde vão estar na casa das seleções inglesas para, portanto, a preparação para a próxima temporada.

veio uma peça de fulcral na equipa do Porto, entra para o lote dos capitães. Após a saída de Eustáquio em janeiro, a Bernaretes juntou-se a Diogo Costa, Cláudio Ramos, Alan Varelli e João Costa, na voz de comando em campo e no balneário, para a próxima temporada. Contratado no final de julho do ano transato no Southampton, a troco de 7,5 milhões de euros, Ian Bernaretes chegou ao Dragão com uma tarefa exigente sobre os ombros, assumir a liderança do reduto defensivo do Porto, que na época anterior havia denotado a falta de uma voz de comando. Mas o polaco não vacilou, à boleia da experiência acumulada em 8 épocas de futebol inglês, 254 jogos no Southampton e 4 no Aston Villa. O camisola 5 encaixou na perfeição nas ideias da Francesco Farioli e ajudou a devolver a estabilidade à linha recuada e fê-lo de forma contundente, reclamando para si a responsabilidade.

responsabilidade de puxar pelo grito, mas também saindo em defesa dos colegas ou confortando-os em momentos menos positivos. Terminada a temporada, resultados já vistos, os Dragões resgataram o título nacional que fugia há 4 anos, com Bednarec em plano de grande destaque. O xerife de Slupka foi o terceiro jogador mais utilizado, só Diogo Costa e Fran Holtz o superaram, com praticamente 4 mil minutos somados, cultivando o estatuto junto da massa adepta. De tal forma que a ideia do central como capitão sem braçadeira ganhou forma concreta, menos de um ano depois de chegar ao Porto. Bednarec entrou na hierarquia de capitães da equipa. A decisão de incluir o internacional polaco no lote dos líderes do plantel foi tomada após a saída de Stefan Eustáquio. Os sinais de resto foram sugerindo paulatinamente desde cedo que, na ausência de Varela do 11, era o defesa de 30 anos que se colocava ao lado de Diogo Costa na hora de executar as indicações da equipa de arbitragem antes do pontapé de saída. De olhos no futuro, este é também o indicador de importância do Camisola 5 no projeto do Futebol Clube do Porto para a próxima temporada. Mais um xerife nas contas de Fariola.

A Vermelha Famosa avançando nesta edição, depois de ter sido colocado na rota do Atlético de Madrid na passada sexta-feira pelo Jornal AS. O nome da William Gomes já voltou a surgir na imprensa internacional desta vez, com o Team Talk a noticiar do alegado interesse do Manchester United no jovem extremo do Futebol Clube do Porto. E após garantir a qualificação para Champions, frisa a mesma fonte, a equipa de Michael Carrick mostra-se ambiciosa e terá o brasileiro de 20 anos como um dos seus alvos prioritários para atacar a próxima temporada, que será bem mais exigente para os Red Devils a todos os níveis, devido à presença da Liga Milionária. Porém, como de resto já tínhamos descrito, a SAD azul e branca, liderada por André Villas-Boas, não está disposta a libertar o passe do ex-São Paulo por valores abaixo, aceitando apenas negociar por verbas elevadas e que se aproximem da cláusula de rescisão fixada nos 80 milhões de euros. O atacante, que tem sido várias sondagens de Inglaterra e Espanha e que assinou 13 golos e fez 2 assistências na época finda, está ligado aos Dragões até junho de 2029, sendo que o emblema paulista ainda detém 20% do seu passe. Esta quantia voltada, refere o Team Talk, poderá levar o Manchester United a virar a sua atenção para Rafael Leão, internacional português que já admitiu estar na porta de saída do AC Milan. Benfica e Shell Group, os milhões em causa e o desejo do norueguês. O extremo pode representar a maior venda das águias neste verão. De momento, o jogador do Benfica, que mais se valorizou ao longo da temporada, surge como principal venda em perspectiva no mercado de transferências. Segundo a Bola, o Benfica aponta para o valor máximo, aliás mínimo, de 40 milhões de euros pela transferência do internacional norueguês de 22 anos, acreditando ainda que o montante poderá subir. Convocado pela seleção da Noruega para o Campeonato do Mundo, o Sheldrup terá nesse palco uma oportunidade para aumentar ainda mais o seu valor de mercado, cenário que poderá levar clubes interessados para garantir o seu passe, a antecipar as negociações. Portanto, apesar de ser visto como um dos elementos a manter no plantel, fruto de uma segunda metade da temporada bastante acima da média, a necessidade do Benfica em realizar encaixe financeiro para reinvestir na equipa coloca o jovem extremo na porta de saída. Outro fator que reforça a possibilidade é a vontade dos jogadores. Sheldrup pretende sair neste verão, apesar de ter contrato com o Benfica até 2028, com uma cláusula de 100 milhões de euros. Recordo-se que o internacional português esteve muito próximo de deixar a luz em janeiro, com o clube Rouge a apresentar uma proposta de 10 milhões de euros num acordo praticamente fechado entre clube e jogador, que inclusivamente teve literalmente as malas feitas para a Bélgica. No entanto, as exibições de destaque na Liga dos Campeões acabaram por travar o negócio. E o treinador de Marco Silva vai suceder José Mourinho e acertou o contrato de longa duração que o pode manter de 3 anos no Benfica. Portanto, há já um princípio de acordo e o treinador viajou para Londres a fim de comunicar ao Fulham a sua decisão, além de naturalmente poder também começar a preparar o regresso a Portugal depois de muitos anos em Inglaterra. O técnico de 48 anos que irá suceder Mourinho acertou com o Benfica um acordo longo que pode mantê-lo na luz por 3 temporadas. Aqui ainda resiste a incerteza de tratar-se de um vínculo de 3 anos ou de 2 temporadas, com mais uma de opção. Marcos

Silva, definido que está o acordo com o Benfica, viajou para Londres para transmitir ao Fulham a sua decisão. Não vai renovar o contrato com os londrinos e depois de anos em Inglaterra também deverá aproveitar para começar a organizar a mudança de vida para Portugal. Portanto, é assim que José Mourinho, o ainda atual treinador dos encarnados, aguarda pelas eleições do Real Madrid e pela vitória de Florentino Pérez, mas já se sabe, está de saída da luz, deixará nos cofres 15 milhões de euros que ajudarão a pagar o prémio e o salário milionário de Marco Silva. E o Besiktas continua interessado na contratação de Vangelis Pavlidis. As águias negras preparam um ataque forte no mercado de verão. Após terem terminado a última edição da Superliga Turca em quarto lugar, o clube turco já entrou em ação para tentar garantir o avançado grego e preparou uma proposta de 20 milhões de euros mais bónus mediante a concretização de determinados objetivos. Sabe-se que o Benfica admite negociar Pavlidis por um valor a rondar os 50 milhões de euros. O Besiktas ainda assim procura baixar o preço e assegurar a contratação do melhor marcador dos encarnados nas duas últimas temporadas. A ausência das águias na próxima edição da UEFA pode jogar a favor do Besiktas. De acordo com Yeni Azir, as negociações podem acelerar nos próximos dias. A imprensa turca relatou no final de maio que Benfica e Besiktas se reuniram e que a primeira fase do processo teve um desfecho positivo. Benfica pagou 18 milhões de euros ao AS Alkmaar para garantir a contratação de Pavlidis. O avançado grego marcou 60 golos em 110 jogos disputados pelas águias até ao momento. E o selecionador Marcelo Bielsa recusou a ter qualquer problema com Luís Suárez do Inter de Miami, que ficou fora dos convocados do Uruguai para o Mundial de 2026, admitindo que preferiu chamar outros avançados. O avançado de 39 anos, que podia disputar o 5º Mundial, ficou fora das escolhas para o Mundial, mas nas quais esteve sempre desde o torneio de 2010 que se disputou na África do Sul. Diz que anunciou estar à disposição para contribuir para o regresso à seleção, o que entende como uma declaração valiosa e sincera. Diz não ter problemas com Suárez, mas optou por Darwin Núñez, Federico Vinhas e Rodrigo Agüero, aponta Bielsa em conferência de imprensa. É louco, como é conhecido no futebol, acrescentou que todas as decisões tomadas podem transformar-se em erros, contudo guia-se apenas pelo que considera melhor para o sucesso esportivo da equipa. O lateral Maxi Araújo do Sporting e o médio Rodrigo Salazar, que se vai transferir do Sporting de Braga para os Leões, vão disputar também o seu primeiro Mundial, depois de entrarem nas escolhas da Bielsa, que vai para o seu terceiro campeonato, o primeiro pelo Uruguai. Guarda-redes Fernando Muslera, que joga nos argentinos do Estudiantes, vai tornar-se o Uruguai com mais presenças em Mundiais, depois de ter sido chamado pela quinta vez, mais uma do que José Maria Jiménez, do Atlético de Madrid, que se junta a Pedro Virgílio Rocha, Luís Suárez, Edinson Cavani, Diego Godín e Martin Cáceres no lote de jogadores com 4. Uruguai, campeão do mundo em 1930 e 1950, está integrado no Grupo H, juntamente com Espanha, vencedora em 2010, e o estreante Cabo Verde, bem como a Arábia Saudita. Já vamos a ter o bloco informativo às 11 em ponto. We'll be right back.

0: Depois ao bloco informativo das 11 aqui na WBFM para hoje, contamos 2 de junho de 2026, PJ deteve por tráfico de droga em Tarrafal de Santiago, tanto suspeitos durante a operação. Os investigadores apreenderam 45 doses individuais de cocaína na posse do suspeito de nacionalidade nigeriana, bem como quantias monetárias em moeda nacional, no valor de 32.691 escudos. A PJ deteve o homem de 26 anos, da nacionalidade nigeriana, na passada sexta-feira, 29 de maio. A ação foi conduzida pelo Departamento de Investigação Criminal de Assumada, no cumprimento de mandatos de busca domiciliária solicitados ao Ministério Público e emitidos pelo Tribunal Judicial da Comarca do Tarrafal. Portanto, o indivíduo residente no Tarrafal foi detido em flagrante delito e presente ao primeiro interrogatório judicial, tendo o Tribunal decretado a medida de coação mais gravosa, prisão preventiva. Segundo dados da Polícia Judiciária, o arguido deverá aguardar os ulteriores trâmites processuais sob custódia, enquanto prosseguem as investigações no âmbito do combate ao tráfico de droga na região de Santiago Norte. E a candidatura de Paulo Veiga à presidência do MPD registrou destes dias um importante reforço também em São Vicente, com apoio de destacadas a figuras do partido da ilha, no sinal claro de que o projeto continua a ganhar dimensão e expressão nacional. O agora apoio foi manifestado tanto por apoiantes da candidatura, com mais um passo na consolidação de uma plataforma assente na União, valorização das bases e na preparação do partido.
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0: Para além das naturais diferenças de opinião que caracterizam qualquer processo democrático interno, existe uma crescente convergência em torno da necessidade de fortalecer o partido e reforçar a capacidade de mobilização em todas as ilhas. Com este novo apoio em São Vicente, a candidatura considera reforçar a dinâmica de crescimento que tem vindo a registar em várias regiões do país, consolidando a sua presença no debate interno e ampliando a sua base de sustentação política. E na sequência do incêndio que atingiu o mercado de uma habitação em Ponta Belém, faz a desinformação vinculada nas redes sociais sobre uma suposta incapacidade de resposta do serviço de bombeiros no local do incidente. A Câmara Municipal da Praia vem a prestar os devidos esclarecimentos e anunciar um conjunto de medidas urgentes às famílias afetadas. Com efeito, no dia do incidente, por volta das 15h10, o serviço dos bombeiros da Câmara Municipal foi acionado para intervir no incêndio em Ponta Belém. Nesse momento, a equipa de bombeiros municipais encontrava-se dividida em duas frentes. Em zonas distantes do centro da cidade, o combate ao incêndio no aterro municipal da Praia e também na prestação de socorro a um acidente de aviação em Val da Custa, São Francisco, do qual resultaram 2 vítimas mortais. No entanto, a corporação reorganizou-se de imediato, mobilizando os meios materiais e humanos necessários e dirigiu-se ao local em Ponta Belém com 2 viaturas de combate a incêndios da Câmara Municipal da Praia. Um dos veículos está equipado com 8 saídas de mangueira, enquanto a outra viatura assegurou o reabastecimento contínuo de água durante a operação. A equipa dos bombeiros da Praia foi reforçada pelas corporações de Santa Catarina, de Santiago e do Tarrafal, por um carro de combate a incêndio do Serviço Nacional de Proteção Civil e por populares que prontamente auxiliaram com água e no combate as chamas. Durante o ocorrido, as autoridades apuraram que o mesmo terá sido provocado por 3 crianças que atearam fogo a um colchão nas proximidades do mercado. As chamas alastraram rapidamente, atingindo o mercado e um edifício. Consequentemente, as bancas de venda do vestuário, os bidões, barris e demais pertences das rabidantes foram consumidos pelo fogo e, felizmente, não se registaram perdas humanas. Após o sucedido, a Câmara Municipal da Praia reuniu-se de emergência para delinear um plano de contingência focado no apoio às famílias afetadas, do qual resultaram nas seguintes medidas. Num primeiro momento, a Câmara Municipal da Praia vai apoiar as 52 rabidantes afetadas com um subsídio de 25 mil escudos por bidão, num total de 321 bidões, fazendo um investimento superior a 8 mil contos. A situação da habitação atingida está ainda a ser analisada. Num segundo momento, aplicar o perdão integral das dívidas a todas as rabidantes visadas no valor

0: estimado em mais de 500 contos. Por último, requalificar integralmente o mercado da Ponta Belém, introduzindo melhorias na vedação, cobertura, rede elétrica, iluminação e pavimentação, com orçamento de 3.500 contos. Feitas as contas, a Câmara Municipal da Praia vai mobilizar aproximadamente 12 mil contos em apoios diretos e infraestruturais às comerciantes afetadas pelo incidente. Aproveita a ocasião para lamentar o sucedido e reiterar a sua total solidariedade para com as habitantes, mantendo-se como sempre aberta e disponível para mitigar os prejuízos e os impactos deste incidente na vida destas famílias. A equipa da Câmara Municipal da Praia permanece assim firme no seu propósito de trabalhar em prol do bem-estar dos seus munícipes. 11 horas e 5 minutos, os produtores de café em Santa Isabel, na Ilha de Santo Antão, manifestaram satisfação com a produção deste ano, considerada razoável, apesar das pragas que continuam a afetar a cultura, disse o agricultor Bem-vindo Melo. Segundo o porta-voz dos agricultores, a maioria da safra deve-se ao microclima da zona alta de Santo Antão e a ocorrência de alguma precipitação nos últimos tempos, fatores que contribuíram para o desenvolvimento da cultura. Apesar da presença de pragas no cafeiro e dos mil pés, os produtores conseguiram uma boa colheita, invertendo o cenário dos últimos anos, marcados por fraca produção devido à seca e às doenças que afetam a plantação. A praga do cafeiro e do jamilpés continuam a ser preocupação para agricultores e autoridades municipais na Ilha das Montanhas. Para além do café, Santa Isabel produz igualmente batata, feijão e outros excedentes agrícolas. Viajamos até a Ilha Brava, onde o Centro 767 Luas recebe amanhã, quarta-feira, uma noite dedicada à promoção das artes e ao intercâmbio cultural, com a inauguração de uma exposição internacional e um concerto. Segundo a autarca local, às 20 horas se deverá iniciar o programa, que junta artistas locais e estrangeiros, com a entrada livre. A abertura será marcada pela exposição intitulada Sancho el Quijote e Quijote el Sancho, uma mostra que propõe uma experiência visual centrada nas criatividades e na valorização das artes plásticas. Após a inauguração e a programação, prossegue com um concerto que reúne a Brava Sete Luas Band e a artista internacional Christine Salem, natural da ilha de La Réunion, num encontro de diferentes sonoridades e expressões culturais. A iniciativa integra a programação cultural do Centro 767 Luas, Brava, e pretende reforçar os laços da cooperação artística entre Cabo Verde e os países ligados à rede internacional do Festival 767 Luas. Notícias neste jornal das 11, duas alvoradas de tamboreiros e coladeiras marcaram ontem o arranque em grandes festas de São João Batista no município do Porto Novo, em Santo Antão, segundo a edilda Elisa Pinheiro. A autarca, que falava no fim das alvoradas que aconteceram em simultâneo na cidade de Porto Novo e na Ribeira das Patas, enalteceu a adesão dos portonovenses a estas iniciativas que assinaram o arranque das festividades culturais e desportivas à volta das festas do Santo Padroeiro.
1: Hoje está a fazer a abertura cultural, mas também oficial das festas, onde é que a partir de hoje as festas se devem intensificar até o dia 27, não determinadas vezes, na Ribeira das Patas. Foi dois alvorada para anunciar essa abertura, um na Porto Novo e outro na Vila da Ribeira das Patas. As começar tudo à mesma hora, ou seja, às 6 da manhã, notas extremamente satisfeitos pela aderência em massa dos portonovenses. Quer dizer que Porto Novo já tem festa e que nota convidar tudo gente que está nas outras ilhas e também na nossa grande diáspora para bem, porque realmente não querer fazer uma grande festa de São João.
0: Praticamente ao longo deste mês de junho, Porto Novo recebe o leque variado de atividades religiosas, culturais e desportivas que marcam as festividades do Santo Padroeiro, que acontecem a 24 de junho. As alvoradas surgiram há precisamente 20 anos atrás, conforme frisou o representante dos tamboreiros, João Gomes, numa entrevista à televisão pública.
2: Lembrar que há uns 20 anos atrás nós era 5 tamboreiros que saí com iniciativa de fazer uma alvorada que é para anunciar o início de festa de São João. Então fica um bocadinho estranho quando eu dizer anunciar o início, mas é anunciar o início de facto. E nessa altura a pessoa está a xingar nós, está a chatear connosco, mas pronto, não estava fazendo hoje a alvorada de Porto de Carvoeiro até Bufador. O ano seguinte foi melhor, o terceiro ano foi melhor.

0: melhor e hoje melhor ainda. Hoje não te pode arrastar 600 e tal pessoas.
1: Estanca, o destaque do programa vai para a realização da 20ª edição.
2: Boa tarde, ouvintes, no nosso minuto
1: da Feira Agropecuária de Santo Antão, que se inicia 10 de junho e termina no dia 25. O programa das festividades destaca ainda a realização da 5ª edição da Morna Fest, o desfile dos grupos da Romaria e os bailes no antigo campo, além de noite cabo-verdiana com a presença de Lura e Dudu Araújo. Para os bailes estão já confirmados nomes como os Calema, Beto Dias, Jorge, Rui Lima, Yasmin, José Cardoso, Gil Semedo e Jocelino Medina. Um outro acontecimento que vai marcar as festas prende-se com a inauguração da estátua de São João, com 15 metros de comprimento e que vai estar localizada em Morro Brás, a maior elevação da cidade do Porto Novo. Isaida Freitas, a presidenta do Instituto Cabo-Verdiano da Criança e do Adolescente, manifestou-se preocupada com as crianças em situação de rua em Cabo Verde e defende o reforço das medidas de prevenção junto de famílias e comunidades. As declarações foram feitas à margem de uma marcha de sensibilização realizada na capital no âmbito do Dia Internacional da Criança, assinalado sob o lema Criança Fora da Rua, mais do que um direito, é uma responsabilidade de todos. O fenómeno continua a constituir um desafio para as autoridades, segundo a Zaida Freitas, sobretudo nas ilhas turísticas, onde se concentram os casos mais preocupantes. Portanto, segundo os dados do ano transato, apontavam para 11 crianças na situação de rua. Uma única criança a viver já é motivo de grande preocupação, afirmou a responsável, sublinhando que a rua exerce forte atração sobre algumas crianças e adolescentes. Muitas vezes as crianças desenvolvem uma percepção errada da liberdade, associada ao acesso facilitado a dinheiro e bens materiais, o que acarreta riscos e perigos significativos. A responsável do ICA sublinha ainda que o combate a este fenómeno exige um compromisso reforçado das instituições e parceiros com enfoque na prevenção. Defendeu ainda que a resposta deve começar na família, onde se registram frequentemente situações de violência, abandono, consumo de álcool e drogas, bem como a ausência de ambientes seguros. A presidente do ICA apelou uma intervenção mais assertiva junto das famílias em situação de vulnerabilidade, com reforço no acompanhamento social e encaminhamento para os serviços de apoio. A iniciativa reuniu dezenas de crianças e pretendeu sensibilizar a população para a proteção dos direitos da infância e a prevenção de situações, portanto, de exploração sexual. E para fecharmos este bloco informativo, a Organização Meteorológica Mundial prevê um El Niño moderado ou possivelmente forte, que poderá elevar as temperaturas globais e aumentar o risco de eventos climáticos extremos nos próximos meses. Segundo a Agência Meteorológica das Nações Unidas, até as temperaturas excepcionalmente elevadas das águas tropicais do Pacífico estão a criar condições propícias para a formação de um evento El Niño que deve influenciar os padrões de temperatura e precipitação a nível global. A OMM estima assim uma probabilidade de 80% de ocorrência de um evento El Niño entre junho e agosto de 2026. A probabilidade do evento persistir, portanto, pelo menos até novembro, é próxima ou superior aos 90%, acrescentou a organização, prevendo o evento pelo menos moderado, se não forte. Segundo a agência da ONU, foi observada uma mudança no Pacífico Equatorial, com as temperaturas da superfície do mar a subirem rapidamente desde o final de abril até meados de maio, sugerindo o desenvolvimento de condições de El Niño. De acordo com a agência, as temperaturas em todo o Pacífico subiram a 6% acima da média, criando um reservatório de calor que está a impulsionar o aquecimento da superfície. Ao mesmo tempo, os valores de índice de oscilação sul, que é a componente atmosférica do El Niño, não consistentes com o desenvolvimento das condições por fenómeno, acrescenta a organização. O El Niño é caracterizado por aumento das temperaturas à superfície do Oceano Pacífico Equatorial Central e Oriental, que alerta a circulação da atmosfera e influencia o clima em várias partes do mundo. O fenómeno ocorre tipicamente a cada 2 a 7 anos e dura aproximadamente 9 a 12 meses. O último evento El Niño ocorreu em 2023-24 e fez destes dois anos os mais quentes do que há registro. Portanto, prevê-se um conjunto de condições que favorecem a predominância de temperaturas acima do normal em quase todas as regiões do globo, com um risco acrescido conhecido de stress térmico, seca em algumas zonas e eventos extremos, como inundações ou secas severas. O relatório observa que

Os centros regionais de previsão indicam chuva abaixo do normal durante a estação das chuvas de junho a setembro no Corno de África, uma monção menos abundante do que a média no sul da Ásia e condições mais quentes e secas na América Central durante o verão. Durante o verão no hemisfério norte, as águas quentes associadas a El Niño poderão também promover a formação de furacões no Pacífico Central e Oriental, ao mesmo tempo que limitam o seu desenvolvimento no Atlântico. O secretário-geral da ONU diz que o mundo precisa de encarar isto como um alerta climático urgente, avisando que as condições de El Niño vão alimentar ainda mais o aquecimento global. Embora não haja evidências de que as alterações climáticas aumentem a frequência ou a intensidade dos padrões do El Niño, podem agravar impactos associados como ondas de calor extremas e chuvas torrenciais, de acordo com a OMM. É assim que fechamos este bloco informativo. Para si, a continuação de uma ótima de sintonia com a WBFM.

muita presença do Anhão de Lima com este tema de hoje. Caminhamos já passo largo já para as 12 horas, da altura em que chegaremos com o Diário da Copa. 508-6-90-6364 é a nossa linha de amizade. 508-690-6364. Ligue, participe connosco nesta manhã de hoje. Um grande abraço aí para o nosso retrateiro Henrique. Trazemos agora os Xtreme com o tema Nha Caminho.

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1: É mais uma presença bem bonita, 508-690-6364, nossa linha de amizade, através da qual poderás participar connosco através do telefone, através do Viber, já sabe, tens de adicionar o nosso número 1508-690-6364 e ligar de qualquer parte do mundo para participar nesta edição. Mais uma vez, aí, estendo um abraço bem grande aí para a nossa Queen Lalari Paiol, Volina, também Dona Nenê de Balila, bom dia, Azevedo Bati. Bom dia também, o nosso Henrique Fernandes. Boa terça-feira.

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1: Passa. E chega-nos agora a presença do Gary com este tema Bum Bum, da música aí da nossa Lala. Bom dia, boa escuta, boa sintonia com a W.
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Saudações desportivas, seja pois bem-vindo a esta edição do Diário da Copa. A seleção cabo-verdiana partiu há momentos de Portugal para os Estados Unidos da América, para o aeroporto de Boston. É, pois claro que vamos ter um grande contingente de cabo-verdianos à espera dos Tubarões Azuis, tanto que vai ter ainda nos próximos dias um encontro com as Bermudas, o último encontro da preparação antes do arranque do Mundial, que vai, portanto, ter o seu auge no próximo dia 11 de junho, abertura oficial. Cabo Verde estreia-se à frente da Espanha no próximo dia 15 de junho. Hoje, nesta edição matinal, vamos falar de mais dois grupos. O grupo J, que integra as seleções de Argentina, Argélia, Áustria e Jordânia. Vamos a começar por conhecer um pouco mais a seleção da Argentina. O primeiro jogo da seleção argentina de futebol ocorreu a 20 de julho de 1902 contra o Uruguai, na cidade de Montevideo. A Argentina venceu a partida por 6-0. A seleção da Argentina é uma das potências mais tradicionais do futebol mundial, acumulando 3 títulos da Copa do Mundo em 1978, 1986 e 2022. A trajetória dos albicelestes é marcada por finais épicas, grandes ídolos históricos como Diego Maradona e Lionel Messi, além de ter participado de 18 edições da Copa do Mundo. As conquistas: em 1978, Argentina, o primeiro título veio em casa, sob o comando técnico César Luís Menotti. A seleção conquistou o mundo após derrotar a Holanda na prorrogação por 3-1, com o atacante Mário Kempes brilhando como artilheiro e craque da competição. Em 1986, no México, o bicampeonato ficou marcado pela genialidade de Diego Armando Maradona, com atuações históricas incluindo o gol do século e o polémico gol de Mano de Deus contra a Inglaterra. A Argentina venceu a Alemanha Ocidental por 3-2 na final. Em 2022, no Qatar, a consagração de Lionel Messi ocorreu numa das finais mais emocionantes da história, contra a França, após o empate a 3-3 com a prorrogação. A Argentina venceu a disputa de penaltis, levantando o seu terceiro troféu, sob o comando técnico de Lionel Scaloni. Outras fases importantes: em 1930, na edição inaugural do torneio do Uruguai, a Argentina chegou à final, mas acabou derrotada pelos donos da casa por 4-2. Em 1990 e 2014, a seleção bateu na trava em 2 outras ocasiões, ao decidir o torneio contra a Alemanha. Em 1990, na Itália, perdeu por 1-0 com um golo de penalti controverso. Em 2014, no Brasil, sofreu um revés pelo mesmo placar, com um golo alemão na prorrogação. Portanto, o Lionel Messi é o maior goleador da Argentina em Copas do Mundo, tendo marcado 13 golos ao longo das suas participações. Messi também ainda tem o recorde absoluto de partidas disputadas na história das Copas do Mundo pela Albiceleste. No grupo J encontramos a seleção da Argélia. A seleção disputou a Copa do Mundo em 5 ocasiões, em 1982, 1986, 2010, 2014 e 2026, conhecida como Raposas do Deserto. A equipa ficou mundialmente famosa em sua estreia ao derrotar a Alemanha Ocidental, mas foi eliminada tragicamente por uma mala direta, ínfima disputa de Diron. A trajetória da Argélia nos mundiais é marcada por momentos históricos e episódios de superação. Em 1982, a estreia e a tragédia de Roma, em sua primeira participação, a Argélia chocou o mundo ao vencer a poderosa Alemanha Ocidental por 2-1 na fase de grupos. Porém, no último jogo da chave, Alemanha Ocidental e Áustria fizeram um jogo de compadrio, o conhecido como o Pacto de Não Agressão de Ron, onde o placar de 1-0 para os alemães classificou ambas e eliminou os argelinos de forma injusta. Devido a isso, a FIFA mudou

Mudou o regulamento para que os jogos finais de fase de grupos passassem a ser disputados no mesmo horário. No México de 1986 teve a consolidação, a seleção voltou ao Mundial no México, mas caiu. É um grupo difícil com o Brasil e a Irlanda do Norte. Após o empate heroico contra a Irlanda, a Argélia foi derrotada por 1-0 pelo Brasil, com um gol de Careca, e eliminada na primeira fase. Na África do Sul de 2010, o retorno após o hiato de 24 anos longe dos Mundiais, os argelinos garantiram a vaga num grupo com a Inglaterra, Estados Unidos e Eslovénia. A equipa conquistou um ponto valioso, o empate com os ingleses, mas acabou eliminado na fase de grupos. Já na Copa do Brasil em 2014, o auge e a consagração, esta é considerada a melhor campanha da história do país. A Argélia avançou para os oitavos da final pela primeira vez na história. Destaque para a vitória por 4-2 contra a Coreia do Sul, que acabou um jejum de 32 anos sem vitórias da equipa em Copas. Nas oitavas fizeram um jogo épico contra a Alemanha, que viria a ser campeã, sendo eliminados apenas na prorrogação por 2-1. Na edição de 2026, o retorno aos palcos mundiais, após ficar fora das edições de 2018 e 2022, a seleção argelina retornou ao maior palco do futebol. Liderada por estrelas como Riyad Mahrez, a equipa volta a disputar o torneio buscando repetir ou superar a sua história. Portanto, o primeiro jogo oficial da seleção da Argélia ocorreu a 15 de dezembro de 1963, um ano após a independência do país. Foi uma partida amistosa contra a Tunísia, realizada no Stade Chedi Zoitan, na Tunísia. Antes da independência, em 1958, existia a seleção da Frente da Libertação Nacional, o FLN, um time revolucionário formado por jogadores argelinos que abandonaram clubes na Europa para promover a causa da independência argelina através do futebol. A equipa do FLN realizou dezenas de amistosos não oficiais pelo mundo, sendo o primeiro deles também contra a Tunísia. O maior artilheiro da história da seleção da Argélia é o atacante Islam Slimani, com mais de 40 golos marcados. Bem, vamos a falar também da seleção de Áustria, que faz parte deste grupo J. O primeiro jogo oficial da seleção austríaca aconteceu a 12 de outubro de 1902, em Viena, onde a Áustria derrotou a Hungria pelo placar de 5-0 sem resposta. O confronto histórico, que teve os golos marcados por Joseph Thuré, Gustav Huber e 3 de Studnicka, entrou para a história como o primeiro jogo oficial entre duas seleções nacionais da Europa continental. A seleção da Áustria tem uma história rica em Copas do Mundo, destacando-se como a potência na primeira metade do século XX. Após o jejum de 28 anos longe da competição, o país retornou ao principal palco do futebol para o guia completo. Saiba tudo sobre a África, a Áustria, aliás, na Copa do Mundo para este 2026. A trajetória da seleção austríaca nos Mundiais é marcada por duas eras de ouro e longos períodos de ausência. A primeira era de ouro e o Wonder Team nos anos de 1930. Em 34, a Áustria chegou à sua primeira Copa do Mundo com o famoso Wonder Team, ou seja, o Time Maravilha, liderado pelo craque Matthias Sindelar. Terminaram na quarta posição, após perderem para a Itália nas semifinais. Em 1938, o time classificou-se para o torneio, mas não pôde competir como Áustria devido à anexação do país pela Alemanha nazista. A Federação Austríaca foi dissolvida e os seus jogadores foram forçados a integrar a seleção da Alemanha. O melhor resultado da história foi em 1954, na Copa do Mundo sediada na vizinha Suíça. A Áustria alcançou o seu melhor resultado, o terceiro lugar. Ficaram marcados por um confronto inesquecível nas quartas de final, onde derrotaram a Suíça por 7-5. Até hoje, a partida com o maior número de golos no Mundial. Portanto, falamos também das participações seguintes e o milagre de Córdoba. Os anos de 1970 a 1990, a Áustria conseguiu-se classificar para o torneio de 1958, 1978, 1982, 1990 e 1998, mas nunca conseguiu repetir o brilho dos anos 30 e 1954, sendo eliminada precocemente na primeira ou segunda fase. O momento de maior destaque nessa era foi o Mundial de 1978 na Argentina, onde a Áustria derrotou a Alemanha Ocidental por 3-2, um feito épico conhecido em seu país como o Milagre de Córdoba. O longo jejum e o retorno em 1928, após a Copa da França, a Áustria entrou num longo período de instabilidade, amargando 28 anos longe

dos holofotes do torneio. Agora, em 2026, o país carimbou o seu passaporte e volta a disputar guia completo, portanto, saiba todo neste histórico. Historicamente, a Áustria disputou 8 edições do torneio e é amplamente lembrada como uma das escolas táticas mais importantes do futebol europeu, antes e logo após a Segunda Guerra Mundial. O maior artilheiro da história da seleção da Áustria é o atacante Marko Arnautović, com 47 golos marcados. Outros grandes nomes históricos da seleção incluem Tony Polster, com 44 golos, Hans Krankl, com 34 em Copas do Mundo. O maior artilheiro é Eric Probst, com 6 golos anotados no Mundial de 1954. Vamos a fechar este ciclo do Grupo J com a Jordânia pela primeira vez numa Copa do Mundo. O primeiro jogo oficial da Jordânia foi contra a Síria, realizado no dia 1 de agosto de 1953. Durante a disputa dos Jogos Pan-Árabes sediados no Egito, a partida terminou com a derrota da equipa jordaniana pelo placar de 3-1. A seleção da Jordânia está fazendo história ao disputar a sua primeira Copa do Mundo. A classificação inédita para o torneio coroa a melhor fase do futebol do país após o time alcançar o vice-campeonato na Copa da Ásia de 2023. O Mundial de 2026 marca a primeira participação da história do país. O grupo no Mundial, a seleção da Jordânia está sorteada no Grupo J, onde vai enfrentar Argentina, Argélia e Áustria. A equipa é liderada pelo treinador marroquino Jamal Selami e a vaga foi conquistada durante as eliminatórias asiáticas. A seleção entrou diretamente na segunda fase, onde enfrentou o início desafiador com o empate contra o Tajiquistão e uma derrota contra a Arábia Saudita. Contudo, a equipa comandou uma forte reação que garantiu a classificação para o torneio expandido, portanto, deste ano.

Alemanha Vabosa com o grupo K, que compõe as seleções de Portugal, Colômbia, República Democrática do Congo e Uzbequistão. Começando por Portugal, o primeiro jogo oficial da seleção portuguesa aconteceu a 18 de dezembro de 1921. A partida foi disputada em Madrid contra a Espanha e terminou com a derrota da equipa das Quinas por 3-1. Se a sua dúvida se refere ao primeiro jogo oficial de futebol em Portugal, a nível de clubes ou cidades, este realizou-se a 2 de março de 1984 no Porto. O desafio colocou frente a frente uma seleção de Lisboa e uma seleção do Porto, composta por elementos do Futebol Clube do Porto, tendo a equipa de Lisboa vencido por uma bola a zero. A seleção de Portugal participou de 9 edições da Copa do Mundo. A sua estreia foi em 1966, quando alcançou o terceiro lugar. A sua melhor campanha histórica, a Era de Ouro com Cristiano Ronaldo, consolidou o país no cenário mundial, incluindo um quarto lugar em 2006 e presenças frequentes nos torneios. Em 1966, fez a estreia histórica e os Magriços, como era conhecido Portugal, estreou em Copas do Mundo na Inglaterra, sob o comando técnico brasileiro Otto Glória. Liderada pelo Pantera Negra Eusébio, que terminou como artilheiro daquela edição com 9 golos, a equipa surpreendeu ao eliminar o Brasil na fase de grupos e a Coreia do Norte, após virar o placar de 3-0 para 5-3. A seleção acabou eliminada nas semifinais pela anfitriã Inglaterra, mas conquistou um histórico terceiro lugar ao derrotar a União Soviética. Portanto, após o feito de 66, Portugal viveu um longo jejum e amargou ausências em mundiais durante 36 anos, retornando apenas em 1986 no México e 2002 na Coreia do Sul, Japão, sendo eliminado em ambas logo na fase de grupos. A nova geração, com a geração de ouro, encabeçada por Luís Figo e o

Surgimento de Cristiano Ronaldo, Portugal retornou às semifinais de um Mundial após 40 anos na Alemanha. A campanha destacou-se pela resiliência tática, terminando a competição na quarta colocação após derrota para a França na semifinal e para a Alemanha na disputa do terceiro lugar. Era de Cristiano Ronaldo. A partir de 2006, a seleção da esquina estabeleceu-se como presença assídua no maior torneio de futebol do mundo. Em 2010, na África do Sul, foi eliminada pela Espanha, que viria a ser campeã nas oitavas da final. Em 2014, no Brasil, teve uma queda precoce na fase de grupos. Em 2018, na Rússia, parou nas oitavas de final diante do Uruguai. E em 2022, no Qatar, chegou às quartas de final, sendo eliminado por Marrocos. O maior artilheiro da história da seleção do Portugal é Cristiano Ronaldo, com mais de 130 golos marcados desde a sua estreia em 2003. O craque português não é apenas o principal goleador do seu país, mas também o maior artilheiro da história do futebol por seleções em todo o mundo.

Também temos a neste grupo a poderosíssima da seleção da Colômbia, que fez o primeiro jogo oficial a 17 de fevereiro de 1926 contra Costa Rica. A partida foi disputada no estádio Julio Torres, localizado na cidade de Barranquilla, e terminou com a vitória da Colômbia pelo placar de 4-1. A Colômbia disputou 6 Copas do Mundo. O país viveu a sua época de ouro na década de 90 com craques como Valderrama e alcançou o seu melhor resultado histórico no Brasil em 2014, quando terminou nas quartas da final, e o meia James Rodrigues foi o artilheiro do torneio, ex-jogador do Futebol Clube do Porto. Em 1962, portanto, teve a estreia histórica no Chile. A primeira participação da Colômbia ocorreu na Copa do Mundo do Chile. A seleção foi eliminada na fase de grupos, mas deixou uma marca inesquecível na história do futebol. O jogador Marcos Coll marcou o único golo olímpico em Copas do Mundo até hoje, na partida contra a União Soviética. Em 1990, o retorno e a geração de ouro, após um longo jejum de 28 anos, a seleção comandada pelo icónico capitão Carlos Valderrama retornou ao Mundial da Itália. Os colombianos avançaram para os oitavos da final pela primeira vez, sendo eliminados pelos Camarões na prorrogação. Em 1924, marcado pela expectativa e tragédia, a equipa chegou aos Estados Unidos cercada de expectativas e cotada como uma das favoritas após golear a Argentina por 5-0 nas eliminatórias. No entanto, o time foi eliminado na fase de grupos. A trágica eliminação foi seguida pelo assassinato do zagueiro Andrés Escobar, que havia feito o gol contra no torneio. Em 1998, a despedida da França com a base na geração anterior, a Colômbia garantiu vaga na Copa da França, mas novamente não conseguiu passar da fase de grupos, conquistando apenas uma vitória contra a Tunísia. Em 2014, teve uma melhor campanha no Brasil, retornou aos palcos após 16 anos, liderados já pelo craque James Rodrigues, que conquistou a chuteira de ouro como artilheiro isolado do torneio. A equipa venceu todos os jogos da fase de grupos e avançou até às quartas da final. Foram eliminados pelo Brasil num jogo emocionante e polémico. Em 2018, com uma equipa competitiva, os colombianos passaram pela fase de grupos, mas foram eliminados nas oitavas da final numa disputa da penalti extensa contra a Inglaterra. Um dos maiores momentos da seleção colombiana nos mundiais aconteceu em 1962, quando Marcos Coll fez história. O maior artilheiro da história é Radamel Falcão García, também jogador, ex-jogador do Porto, com 36 golos marcados. Abaixo estão os principais goleadores: Radamel Falcão com García com 36, James Rodrigues também, um ex-portista, com 31 golos nas histórias, portanto, desta seleção colombiana de futebol.

Este grupo, falamos agora da República Democrática do Congo, que fez o primeiro jogo oficial da seleção no dia 11 de abril de 1963 contra a Mauritânia, durante o torneio L'Amitié em Dakar, no Senegal. A seleção congolesa venceu a partida pelo placar das 6-0. Portanto, antes da independência e da filiação à FIFA, a equipa jogou partidas não oficiais nos tempos do Congo-Belga, sendo o primeiro registro em jogo contra a Rodésia do Norte, atual Zâmbia, em 1948. Entre 1971 e 97, o país ficou conhecido

feito heróico nas eliminatórias, a campanha desportiva e os bastidores foram conturbados. A equipa terminou eliminada ainda na primeira fase, acumulando 3 derrotas e nenhum gol marcado. Portanto, perdeu com a Escócia por 2-0, 9-0, portanto, foi a derrota contra a Iugoslávia. Um resultado que permanece como uma das maiores goleadas da história das Copas e ficou marcado também por substituições insónias do goleiro e confusões internas. Perdeu também, portanto, pelo Brasil por 3-0, partida lembrada pela cobrança da falta icónica do brasileiro Rivelino e um episódio insólito em que o zagueiro Ilunga do Zaire correu para chutar a bola antes da cobrança após o juiz apitar devido a desconhecimento das regras ou medo de represálias governamentais caso sofressem muitos golos. O retorno em 2026, após um longo jejum de 52 anos, a seleção da República Democrática do Congo garante o seu retorno ao maior palco do futebol a nível do planeta. A vaga heroica foi conquistada na repescagem intercontinental, quando a equipa superou a Jamaica pelo placar de 1-0, com gol de Axel Tuanzebe. Classificada para o torneio expandido de 48 seleções, a República Democrática do Congo foi inserida no Grupo K, onde vai enfrentar Portugal, Colômbia e Uzbequistão. O maior artilheiro da história da República do Congo é Diomerci Mbokani, com 22 gols marcados. O atacante, que já encerrou a sua carreira pela seleção, é seguido de perto por Cédric Bakambu, que contabiliza 21 gols. Chabani Nonda tem 17 e Trésor Mputu tem 14 golos, que completam as principais marcas históricas do país. E para fechar, moça, vamos falar do Uzbequistão.

Mais uma edição do seu Diário da Copa, logo mais à noite às 22h07 da Costa Leste dos Estados Unidos. Vamos ter mais dois grupos que vão fazer 48 seleções nesta Copa do Mundo 2026, que arranca já no próximo dia 11 deste mês de junho. Pois é, o primeiro jogo da seleção uzbek ocorreu a 17 de junho de 1992 contra o Tajiquistão, válido pela Copa da Ásia Central. A partida terminou empatada a duas bolas, realizada na cidade de Dushanbe, no Tajiquistão. A seleção do Uzbequistão fez história ao garantir a sua primeira classificação para uma Copa do Mundo, o feito inédito para o mais populoso país da África Central, da Ásia Central, tornou-se possível com a expansão do torneio para 48 equipas. A caminhada da seleção uzbek até o principal torneio do planeta é marcado por momentos de superação e mudanças estratégicas. Antes de 91, os jogadores da região competiam defendendo a União Soviética. A seleção do Uzbequistão foi reconhecida pela FIFA logo após a sua independência e, após 7 anos de tentativas fracassadas ao longo de décadas anteriores, a seleção assegurou a sua classificação histórica nas eliminatórias asiáticas após um empate sem golos contra os Emirados Árabes Unidos. O lendário ex-zagueiro italiano Fábio Cannavaro assumiu o comando técnico do Uzbequistão em setembro de 2025, trazendo a sua bagagem de campeão mundial para guiar a equipa na competição. O talento da equipa está muito focado na juventude, destacando o dinâmico atacante Abuzbek Faizulev, além de nomes como Abdu Kadir Kuzanov e o astro Eldor Shumardov. Como a nação é uma das seleções estreantes nesta edição, a campanha representa a quebra de um tabu e uma nova era para o desenvolvimento do futebol na região da antiga Rota da Seda. O atacante Eldor Shumardov é o maior artilheiro da história da seleção do Uzbequistão. Ultrapassou a marca histórica e soma mais de 43 golos marcados pela equipa nacional. Atualmente, Shomurodov atua como capitão de equipa e é a principal referência ofensiva do Uzbequistão.

0: dos cabo-verdianos para apoiar a seleção de todos nós na vitória por 3-0 sobre a Sérvia. Os Tubarões Azuis acabam de arrumar momentos atrás para portanto, os Estados Unidos da América, onde vão fazer mais um jogo contra a Bermudas, portanto, para uma experiência antes do arranque do Mundial. Já sabe, Cabo Verde vai fazer o seu primeiro jogo contra a seleção da Espanha, uma das campeãs do maior campeonato mundial, portanto, a nível planetário. Portanto, e também vai estar atento, como disse o nosso técnico Bubista, Pedro Bubista, o melhor está para vir. Cabo Verde está a jogar um bom futebol, temos as jovens valores e talentos, e que vem a Espanha para o próximo compromisso, portanto, no próximo dia 15 de junho, na ronda inaugural, pela primeira vez, a seleção de Cabo Verde numa Copa do Mundo. Ficamos por aqui, a continuação de uma ótima manhã.
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0: É por bem, juntos vamos a continuar até por volta das 13 horas aqui a WBFM nesta edição de hoje. Trazemos então este tema do Gari Passada. Boa tarde para si que está a acompanhar a nossa emissão em Cabo Verde. Temos já 12 horas mais a 28 minutos. E para si que está nos Estados Unidos, bom dia. São 9 mais 28 minutos na costa leste dos Estados Unidos da América. É um prazer enorme tê-lo aqui connosco nesta edição de hoje, terça-feira, 2 de junho de 2026.

exatamente a música mais bonita. Vamos a continuar até às 13 horas, 508-690-6364. A nossa linha de amizade. Ligue, participe connosco. Bom dia, boa tarde, conforme o lugar onde esteja a escutar as emissões da WBFM.

Exatamente a música bonita Macumba, da presença do Jarbel Pinto. Trazemos também esta música aí para o nosso amigo aí na cidade de Brockton, All Forever. Estamos a falar do Vando Capioquinha, a presença é do Danilo.

Final de mais duas músicas a para fecharmos esta edição de hoje. Trazemos agora também então, o Denis Graça, esta música aí para Nilda. Bom dia, boa escuta.

É muito bem, a Denis Graça, amor à primeira vista, essa música que nos acompanha desde os anos 90. Aproveitamos também para cumprimentar aí a Sandy Fernandes, deu um grande abraço da parte do seu papai Zezinho, aqui nas emissões da rádio. Também um grande abraço aí para o nosso mano Mike Lima, para a sua mãe, aí Orlando, Flórida. Cumprimentamos aí também a senhora Belmira de Alves, o chefe Teixeira, na localidade de Atalaia, o Nilton Tavares, que nos sintoniza também aí em São Filipe, e Yasmin Batista, minha filhota aí na cidade de Boston. Votos de uma ótima manhã, boa escuta. E vamos fechar o programa com este tema que é espetacular. A voz do Jorge, Ave.

0: pelo meio, vamos ficando por aqui. Um grande abraço aí para a tia Diana, de Fanfado, né, tia Diana? Um grande abraço, a continuação de uma ótima tarde. Já sabe, então, já vamos ver as informações atualizadas para a nossa colega. Portanto, a resenha de entrada aqui na WBFM, seja pois bem-vinda. De manhã, à tarde ou à noite, WBFM, a sua melhor companhia, garantidamente. A edição do Diário da Copa. Fique bem, fique com Deus. Até lá.
1: Boa tarde, ouvintes. Muitas pessoas vivem com o hábito de guardar tudo para si. Preocupações, dores, dificuldades e até medos. No entanto, a vida torna-se mais leve quando aprendemos a partilhar aquilo que sentimos, procurar ajuda, conversar com alguém de confiança ou simplesmente abrir o coração, não é sinal de fraqueza, mas sim de coragem. Ninguém precisa enfrentar tudo sozinho e muitas vezes uma simples conversa pode fazer toda a diferença. Boa tarde, ouvintes. Hoje, no nosso tema do dia, vamos falar sobre o impacto das redes sociais na sociedade atual e na forma como as pessoas vivem, comunicam e se relacionam. Atualmente, as redes sociais fazem parte da rotina diária de milhões de pessoas em todo o mundo. Através do telemóvel, é possível acompanhar notícias, conversar com familiares, divulgar negócios, partilhar opiniões e até trabalhar. A tecnologia aproximou pessoas que estão longe e tornou a comunicação muito mais rápida. No entanto, apesar das vantagens, também existem preocupações relacionadas com o uso excessivo das redes sociais. Muitas pessoas passam grande parte do dia ligadas ao telemóvel, reduzindo momentos de convivência familiar

0: e contacto presencial. Outro aspecto importante é a pressão criada pela exposição constante. Muitas vezes as pessoas mostram apenas os melhores momentos da vida, criando uma imagem de perfeição que nem sempre corresponde à realidade. Isso pode gerar comparação, ansiedade, baixa autoestima e insegurança, principalmente entre os jovens. Também se tornou comum a divulgação rápida de informações falsas, comentários ofensivos e discussões que acabam por afetar o ambiente social. Por isso, cada vez mais é importante utilizar as redes sociais com responsabilidade, equilíbrio e consciência. As redes sociais podem ser ferramentas positivas quando utilizadas de forma saudável. O desafio está em saber separar o mundo virtual da vida real e não permitir que a internet substitua relações humanas verdadeiras. E você, ouvinte, acredita que as redes sociais aproximam mais as pessoas ou acabam por afastar os relacionamentos reais?
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8. Boa tarde, caros ouvintes. Sejam bem-vindos ao Jornal da Tarde. A Câmara Municipal da Praia informou hoje que o incêndio que atingiu o mercado do Ponta Belém, de acordo com as autoridades, terá sido provocado por 3 crianças que atearam fogo a um colchão nas proximidades do local. A autarquia, em comunicado, aproveitou para esclarecer informações divulgadas nas redes sociais sobre uma alegada incapacidade de resposta do Serviço de Bombeiros no local do incidente. De acordo com a Câmara, o incêndio ocorreu por volta das 15h10, altura em que o Serviço de Bombeiros Municipais foi acionado para intervir em Ponta Belém. Na ocasião, a corporação encontrava-se empenhada em 2 outras ocorrências, o combate a um incêndio no aterro municipal da Praia e o socorro a um acidente de viação em Vale de Custa, em São Francisco, que provocou 2 vítimas mortais. Ainda assim, conforme a autarquia, os bombeiros reorganizaram de imediato os meios disponíveis e deslocaram-se ao local com 2 viaturas de combate a incêndios. Uma delas estava equipada com 8 saídas de mangueira, enquanto a outra garantiu o abastecimento contínuo de água durante toda a operação. A intervenção contou igualmente com o reforço dos bombeiros de Santa Catarina, de Santiago e do Tarrafal, do Serviço Nacional de Proteção Civil e de populares que ajudaram no fornecimento de água no combate às chamas. A Câmara Municipal da Praia anunciou hoje um apoio de cerca de 12 mil contos às comerciantes afetadas pelo incêndio no mercado de Ponta Belém. Na sequência do incidente, a Câmara reuniu-se de emergência e definiu um plano de contingência para apoiar as famílias afetadas. Entre as medidas anunciadas, consta a atribuição de um subsídio de 25 mil escudos por bidão destruído, abrangendo 321 bidões pertencentes a 52 comerciantes, num investimento superior a 8 mil contos. A autarquia informou ainda que vai proceder ao perdão integral das dívidas das habitantes afetadas, num montante estimado em 500 contos. Está igualmente prevista a requalificação integral do mercado de Ponta Belém, incluindo intervenções na vedação, cobertura, rede elétrica, iluminação, a pavimentação, num investimento de cerca de 3.500 contos. A situação da habitação atingida pelo incêndio continua sob análise dos serviços municipais. A Câmara lamentou os prejuízos causados pelo incêndio e reafirmou a sua solidariedade para com as comerciantes afetadas, assegurando que continuará a desenvolver esforços para minimizar os impactos do incidente nas famílias atingidas. Um homem foi encontrado sem vida na sua residência em Chambon e, de acordo com informações, a vítima é conhecida como Rui, que exercia a profissão de carpinteiro e ferreiro. Rui era uma figura bastante conhecida e respeitada em Chambon pelo seu trabalho oficial. As circunstâncias exatas que levaram à sua morte permanecem desconhecidas. As autoridades competentes, incluindo a Polícia Nacional e os serviços de saúde locais, foram acionados para o local de modo a proceder ao levantamento do corpo e iniciar as primeiras investigações. O Departamento de Estado norte-americano planeia reduzir drasticamente o número de embaixadas e consulados dos Estados Unidos em África que podem processar vistos para estrangeiros que pretendam entrar nos Estados Unidos. As quase 50 embaixadas

embaixadas e consulados nos Estados Unidos que processam os pedidos de visto serão reduzidos para 20 nas próximas semanas, de acordo com três responsáveis norte-americanos. Ainda sem a data definida, a mudança está prevista para junho, conforme falaram numa teleconferência na passada sexta-feira. Diplomatas norte-americanos, incluindo chefes consulares, foram informados de que os Estados Unidos iriam reduzir os seus serviços de vistos em toda a África, de acordo com os seus funcionários que participou na chamada. Ao abrigo de uma diretiva aprovada pelo secretário de Estado, Marco Rubio, na semana passada, disse que o departamento vai reduzir as operações consulares em todos os países africanos, exceto em 20 centros de operações, segundo os responsáveis e o memorando. O processamento de vistos em África já foi afetado pela proibição de viagens para determinados países, bem como pela exigência de que os requerentes depositem uma caução de até $15,000 para se poderem candidatar-se, e mais recentemente pelas restrições causadas pela epidemia de ébola. As novas regras significam que um cidadão de um país que não seja um centro de operações terá de se deslocar a um dos 20 locais aprovados, o que pode representar desafios e custos consideráveis de viagens. As seções consulares em países que não sejam centros de operações permanecerão abertas, mas terão serviços limitados. Poderão ainda ajudar os cidadãos americanos com a renovação de passaportes e pedidos consulares de emergência, bem como casos especiais de interesse nacional e pedidos de vistos diplomáticos. A medida faz parte do esforço da administração Trump para restringir a emissão de vistos para imigrantes e não imigrantes, como parte do seu objetivo mais amplo de limitar a imigração para os Estados Unidos e reprimir aqueles que viajam com vistos temporários, mas permanecem no país após a expiração do visto. O Banco Alimentar de Cabo Verde recolheu 10 toneladas de doação durante uma campanha organizada no fim de semana, o que permite assegurar 3 meses de cestas básicas a cerca de 1,000 famílias, disse a presidente da instituição, Alusa. As entregas em cerca de 30 estabelecimentos comerciais atingiram 4 toneladas e a organização contou ainda com empresas parceiras que forneceram, ou melhor, 6 toneladas de arroz e feijão. Segundo aquela responsável, as 10 toneladas guardadas no armazém na cidade da Praia permitem assegurar desde já 3 meses de cesta básica, um apoio com mercearias essenciais prestados a cerca de 1,000 famílias. Na Ilha de São Vicente, o Banco Alimentar recolheu cerca de 1 tonelada de alimentos em estabelecimentos comerciais, num contexto em que procura ainda consolidar uma rede de associações e voluntários para a realização destas campanhas regulares. Já na Ilha do Sal, a recolha vai decorrer no próximo fim de semana. A organização cabo-verdiana passou a estar integrada na plataforma de doações Alimenta Esta Ideia, constando da lista de bancos alimentares destinatários para quem quiser remeter contribuições à distância, destacou Ana Maria. Segundo referiu a dirigente, parte dos contributos já angariados através desta plataforma na internet vão permitir reforçar as contribuições na Ilha de São Vicente. Esta é a 20ª campanha de recolha de alimentos e a próxima está agendada para novembro. A localidade de Xanda Alecrina, Ribeira das Patas, no interior do município do Porto Novo, dispõe de uma biblioteca comunitária inaugurada nesta segunda-feira pela Associação Nozona Manos, com sede naquela localidade. O presidente da associação, Hernani Neves, informou que se tratou de um projeto muito aguardado pela comunidade de Xanda Alecrim e se insere numa preocupação desta organização de apoiar as entidades competentes no combate ao analfabetismo e ao abandono escolar. Esta associação tem ainda como foco ajudar na resolução dos problemas que a comunidade de Xanda Alecrim enfrenta nos diferentes domínios, sobretudo a nível da habitação social, apoiando as famílias em situação de vulnerabilidade. A seleção de Cabo Verde parte para o Campeonato do Mundo de 2026 como uma das grandes surpresas da competição. Na sua estreia absoluta, em fases finais de mundiais, os Tubarões Azuis surgem muito longe do lote de favoritos, mas sim o simples fato de figurarem entre os 48 seleções presentes já representa um feito histórico para o arquipélago. De acordo com as projeções do supercomputador de Opta, que simulou o torneio 10 mil vezes antes do

sorteio da fase final, a probabilidade de Cabo Verde conquistar o título mundial é extremamente reduzida, situando-se abaixo de 1%. O modelo coloca a seleção cabo-verdiana entre os chamados outsiders, num torneio dominado por potências tradicionais como a Espanha, França, Inglaterra e Argentina. A Espanha surge como o principal favorito ao troféu, vencendo o Mundial em cerca de 16% das simulações realizadas pela Opta. França, Inglaterra e Argentina completam o grupo da seleção com maiores probabilidades de erguer a taça. Portugal aparece logo atrás, com cerca de 7% de hipóteses de conquistar o primeiro título mundial da sua história. Para Cabo Verde, o desafio é ainda maior, porque o sorteio colocou a equipa no grupo H, juntamente com a Espanha, Uruguai e Arábia Saudita. Nas simulações, a Espanha terminou no primeiro lugar do grupo, em mais de 75% dos cenários analisados, demonstrando a dificuldade de tarefa que espera os comandados cabo-verdianos. Apesar das probabilidades reduzidas, a história recente do futebol mostra que os números não contam toda a história. Em 2022, por exemplo, a Argentina iniciou o torneio sem ser o principal favorito e acabou por conquistar o título. O próprio modelo da Opta indica que apenas 35,9% das simulações resultaram na conquista do Mundial por uma seleção que nunca venceu a competição, deixando aberta a possibilidade de uma surpresa histórica. E na página desportiva, o número de mortos no maior ataque russo contra a Ucrânia nos últimos meses, que aconteceu na segunda-feira à noite, subiu para 18, incluindo uma criança. Os ataques russos mataram pelo menos 12 pessoas numa zona residencial da região de Dnipro e outras seis na capital Kiev, de acordo com as últimas contagens publicadas pelo governador da região. Uma das vítimas mortais em Dnipro é uma criança cujo corpo foi encontrado nos escombros de um edifício destruído. O ataque russo em grande escala fez dezenas de feridos nestas duas cidades e outras partes da Ucrânia, como a cidade de Kharkiv, no nordeste do país, adiantou o ministro do Interior ucraniano. Este foi o primeiro grande ataque russo desde que Moscou anunciou, no final do mês passado, o início iminente de uma campanha aérea contra os centros de decisão do governo ucraniano em Kiev. Segundo o Ministério da Defesa russo, o alvo era empresas do complexo militar industrial ucraniano e infraestruturas críticas em Kiev e outras seis regiões da Ucrânia. As Nações Unidas alertaram para o regresso iminente do fenómeno climático El Niño, um dos principais padrões naturais capazes de redesenhar o clima global, aumentar as temperaturas e intensificar fenómenos meteorológicos extremos. A Organização Meteorológica prevê uma probabilidade de 80% da formação do fenómeno antes de setembro e de 90% de que se prolongue até novembro, conforme anunciou na terça-feira. O El Niño é um padrão climático cíclico que ocorre no Oceano Pacífico e tem um impacto vasto nas temperaturas e nos regimes de precipitação em todo o mundo. Segundo a organização, a maioria dos modelos climáticos apontam para um episódio de pelo menos de intensidade moderada, com possibilidade de ser forte, e alguns cientistas já avisaram que poderá tornar-se o mais intenso deste século. Num aviso particularmente duro, o secretário-geral das Nações Unidas afirmou que o mundo deve encarar El Niño como um alerta climático urgente. O mais recente episódio de El Niño, em 2023-2024, foi um dos cinco mais fortes alguma vez registrados e contribuiu para que 2024 se tornasse um dos anos mais quentes de sempre. A Organização Mundial adiantou que nos próximos 3 meses as temperaturas deverão ficar acima da média na maior parte do planeta, alertando para maior probabilidade de episódios de chuva intensa e de seca ocorrerem em simultâneo, consoante as regiões. Embora os impactos de El Niño variarem de episódios para episódios, os padrões climáticos associados costumam incluir chuvas intensas em partes da América do Sul, no sul dos Estados Unidos, no Corno da África e na Ásia Central, enquanto aumentam os períodos de seca em regiões como América Central, Norte da América do Sul, Caraíbas, Austrália, Indonésia e partes do sul da Ásia. A União Europeia e o Parlamento Europeu acordaram esta segunda-feira

Uma lei polémica destinada a acelerar o retorno de migrantes sem direito legal a permanecer na Europa, representando a mudança mais rigorosa da política migratória da União Europeia em décadas. Responsáveis políticos afirmam que o chamado regulamento do retorno é essencial para acelerar as repatriações e constituir, ou melhor, a pedra angular da resposta da União à migração irregular. Reflete também uma mudança climática mais ampla na Europa, com conservadores, por vezes apoiados pela extrema-direita, a defenderem uma abordagem mais dura à imigração. De acordo com dados oficiais, apenas 29% dos migrantes sem direito legal a permanecer na Europa deixam a União Europeia. No centro da lei está uma disposição que permite aos países criar fora do bloco centros de expulsões, conhecidos como centros de retorno, desde que celebrem um acordo com um país terceiro. Estes centros podem funcionar apenas como locais de trânsito ou de lugares onde as pessoas fiquem instaladas, o que representa um afastamento significativo das regras atuais. Atualmente, a maioria dos imigrantes só podem ser enviados de volta para o país de origem ou para um país com o qual tenham uma ligação comprovada. Com o novo sistema, essa exigência será eliminada. Apenas os menores não acompanhados ficarão isentos de serem enviados para um centro de retorno, enquanto as famílias com crianças passam a ser elegíveis. Alguns países da União Europeia já estão a tentar identificar potenciais países parceiros para futuros centros de retorno. E com estas informações, colocamos assim um ponto final no nosso Jornal da Tarde.

8. Boa tarde, caros ouvintes. Sejam bem-vindos ao Jornal da Tarde. A Câmara Municipal da Praia informou hoje que o incêndio que atingiu o mercado do Ponta Belém, de acordo com as autoridades, terá sido provocado por 3 crianças que atearam fogo a um colchão nas proximidades do local. A autarquia, em comunicado, aproveitou para esclarecer informações divulgadas nas redes sociais sobre uma alegada incapacidade de resposta do Serviço de Bombeiros no local do incidente. De acordo com a Câmara, o incêndio ocorreu por volta das 15h10, altura em que o Serviço de Bombeiros Municipais foi acionado para intervir em Ponta Belém. Na ocasião, a corporação encontrava-se empenhada em 2 outras ocorrências: o combate a um incêndio no aterro municipal da Praia e o socorro a um acidente de viação em Vale de Custa, em São Francisco, que provocou 2

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0: Boa tarde, ouvintes. Muitas pessoas vivem com o hábito de guardar tudo para si. Preocupações, dores, dificuldades e até medos. No entanto, a vida torna-se mais leve quando aprendemos a partilhar aquilo que sentimos, procurar ajuda, conversar com alguém de confiança ou simplesmente abrir o coração não é sinal de fraqueza, mas sim de coragem. Ninguém precisa enfrentar tudo sozinho e muitas vezes uma simples conversa pode fazer toda a diferença.
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3: Boa tarde, ouvintes. No nosso Minuto da Saúde de hoje, vamos falar sobre a importância da hidratação para o funcionamento do corpo humano. A água é fundamental para praticamente todas as funções do organismo. Ela ajuda na digestão, regula a temperatura do corpo, melhora a circulação e contribui para o bom funcionamento dos rins. Muitas vezes as pessoas só lembram de beber água quando já estão com sede, mas isso é um sinal de que o corpo está ligeiramente desidratado. A falta de água pode causar sintomas como cansaço, dores de cabeça, falta de concentração e até tonturas. Por isso é importante criar o hábito de beber água ao longo do dia, mesmo sem sentir sede. Uma boa dica é começar o dia com um copo de água ao acordar e manter sempre uma garrafa por perto, seja no trabalho, em casa ou na rua. Pequenos hábitos como este fazem uma grande diferença na saúde e no bem-estar diário. Boa tarde, ouvintes. Hoje, no nosso tema do dia, vamos falar sobre o impacto das redes sociais na sociedade atual e na forma como as pessoas vivem, comunicam e se relacionam. Atualmente, as redes sociais fazem parte da rotina diária de milhões de pessoas em todo o mundo. Através do telemóvel, é possível acompanhar notícias, conversar com familiares, divulgar negócios, partilhar opiniões e até trabalhar. A tecnologia aproximou pessoas que estão longe e tornou a comunicação muito mais rápida. No entanto, apesar das vantagens, também existem preocupações relacionadas com o uso excessivo das redes sociais. Muitas pessoas passam grande parte do dia ligadas ao telemóvel, reduzindo momentos de convivência familiar e contato presencial. Outro aspecto importante é a pressão criada pela exposição constante. Muitas vezes as pessoas mostram apenas os melhores momentos da vida, criando uma imagem de perfeição que nem sempre corresponde à realidade. Isso pode gerar comparação, ansiedade, baixa autoestima e insegurança, principalmente entre os jovens. Também se tornou comum a divulgação rápida de informações falsas, comentários ofensivos e discussões que acabam por afetar o ambiente social. Por isso, cada vez mais é importante utilizar as redes sociais com responsabilidade, equilíbrio e consciência. As redes sociais podem ser ferramentas positivas quando utilizadas de forma saudável. O desafio está em saber separar o mundo virtual da vida real e não permitir que a internet substitua relações humanas verdadeiras. E você, ouvinte, acredita que as redes sociais aproximam mais as pessoas ou acabam por afastar os relacionamentos reais?
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Muito boa tarde, caros ouvintes. Sejam bem-vindos ao Jornal da Tarde. A Câmara Municipal da Praia informou hoje que o incêndio que atingiu o mercado do Ponta Belém, de acordo com as autoridades, terá sido provocado por três crianças que atearam fogo a um colchão nas proximidades do local. A autarquia, em comunicado, aproveitou para esclarecer informações divulgadas nas redes sociais sobre uma alegada incapacidade de resposta do Serviço de Bombeiros no local do incidente. De acordo com a Câmara, o incêndio ocorreu por volta das 15h10, altura em que o Serviço de Bombeiros Municipais foi acionado para intervir em Ponta Belém. Na ocasião, a corporação encontrava-se empenhada em duas outras ocorrências, o combate a um incêndio no aterro municipal da Praia e o socorro a um acidente de viação em Vale de Custa, em São Francisco, que provocou duas vítimas mortais. Ainda assim, conforme a autarquia, os bombeiros reorganizaram de imediato os meios disponíveis e deslocaram-se ao local com duas viaturas de combate a incêndios. Uma delas estava equipada com 8 saídas de mangueira, enquanto a outra garantiu o abastecimento contínuo de água durante toda a operação. A intervenção contou igualmente com o reforço dos bombeiros de Santa Catarina, de Santiago e do Tarrafal, do Serviço Nacional de Proteção Civil e de populares que ajudaram no fornecimento de água no combate às chamas. A Câmara Municipal da Praia anunciou hoje um apoio de cerca de 12 mil contos às comerciantes afetadas pelo incêndio no mercado de Ponta Belém. Na sequência do incidente, a Câmara reuniu-se de emergência e definiu um plano de contingência para apoiar as famílias afetadas. Entre as medidas anunciadas, consta a atribuição de um subsídio de 25 mil escudos por bidão destruído, abrangendo 321 bidões pertencentes a 52 comerciantes, num investimento superior a 8 mil contos. A autarquia informou ainda que vai proceder ao perdão integral das dívidas das habitantes afetadas, num montante estimado em 500 contos. Está igualmente prevista a requalificação integral do mercado de Ponta

de Belém, incluindo intervenções na vedação, cobertura, rede elétrica, iluminação, a pavimentação, num investimento de cerca de 3.500 contos. A situação da habitação atingida pelo incêndio continua sob análise dos serviços municipais. A Câmara lamentou os prejuízos causados pelo incêndio e reafirmou a sua solidariedade para com as comerciantes afetadas, assegurando que continuará a desenvolver esforços para minimizar os impactos do incidente nas famílias atingidas. Um homem foi encontrado sem vida na sua residência em Xambão e, de acordo com informações, a vítima é conhecida como Rui, que exercia a profissão de carpinteiro e ferreiro. Rui era uma figura bastante conhecida e respeitada em Xambão pelo seu trabalho oficial. As circunstâncias exatas que levaram à sua morte permanecem desconhecidas. As autoridades competentes, incluindo a Polícia Nacional e os serviços de saúde locais, foram acionados para o local de modo a proceder ao levantamento do corpo e iniciar as primeiras investigações. O Departamento de Estado norte-americano planeia reduzir drasticamente o número de embaixadas e consulados dos Estados Unidos em África que podem processar vistos para estrangeiros que pretendam entrar nos Estados Unidos. As quase 50 embaixadas e consulados nos Estados Unidos que processam os pedidos de visto serão reduzidos para 20 nas próximas semanas, de acordo com três responsáveis norte-americanos. Ainda sem a data definida, a mudança está prevista para junho, conforme falaram numa teleconferência na passada sexta-feira. Diplomatas norte-americanos, incluindo chefes consulares, foram informados de que os Estados Unidos iriam reduzir os seus serviços de vistos em toda a África, de acordo com os seus funcionários que participou na chamada, ao abrigo de uma diretiva aprovada pelo secretário de Estado, Marco Rubio. Na semana passada, disse que o departamento vai reduzir as operações consulares em todos os países africanos, exceto em 20 centros de operações, segundo os responsáveis e o memorando. O processamento de vistos em África já foi afetado pela proibição de viagens para determinados países, bem como pela exigência de que os requerentes depositem uma caução de até $15.000 para se poderem candidatar-se, e mais recentemente pelas restrições causadas pela epidemia de ébola. As novas regras significam que um cidadão de um país que não seja um centro de operações terá de se deslocar a um dos 20 locais aprovados, o que pode representar desafios e custos consideráveis de viagens. As seções consulares em países que não sejam centros de operações permanecerão abertas, mas terão serviços limitados. Poderão ainda ajudar os cidadãos americanos com a renovação de passaportes e pedidos consulares de emergência, bem como casos especiais de interesse nacional e pedidos de vistos diplomáticos. A medida faz parte do esforço da administração Trump para restringir a emissão de vistos para imigrantes e não imigrantes, como parte do seu objetivo mais amplo de limitar a imigração para os Estados Unidos e reprimir aqueles que viajam com vistos temporários, mas permanecem no país após a expiração do visto. O Banco Alimentar de Cabo Verde recolheu 10 toneladas de doação durante uma campanha organizada no fim de semana, o que permite assegurar 3 meses de cestas básicas a cerca de 1.000 famílias, disse a presidente da instituição, Alusa. As entregas em cerca de 30 estabelecimentos comerciais atingiram 4 toneladas e a organização contou ainda com empresas parceiras que forneceram, ou melhor, 6 toneladas de arroz e feijão. Segundo aquela responsável, as 10 toneladas guardadas no armazém na cidade da Praia permitem assegurar desde já 3 meses de cesta básica, um apoio com mercearias essenciais prestados a cerca de 1.000 famílias. Na Ilha de São Vicente, o Banco Alimentar recolheu cerca de 1 tonelada de alimentos em estabelecimentos comerciais, num contexto em que procura ainda consolidar uma rede de associações e voluntários para a realização destas campanhas regulares. Já na Ilha do Sal, a recolha vai decorrer no próximo fim de semana. A organização cabo-verdiana passou a estar integrada na plataforma de doações Alimenta Esta Ideia, constando da lista de bancos alimentares destinatários para quem quiser remeter contribuições à distância, destacou Ana Maria. Segundo referiu a dirigente, parte dos contributos já angariados através desta plataforma na internet vão permitir reforçar as contribuições na Ilha de São Vicente. Esta é a 20ª campanha de recolha.

de alimentos e a próxima está agendada para novembro. A localidade de Xandalecri, na Ribeira das Patas, no interior do município do Porto Novo, dispõe de uma biblioteca comunitária inaugurada nesta segunda-feira pela Associação Nozona Manos, com sede naquela localidade. O presidente da associação, Hernani Neves, informou que se tratou de um projeto muito aguardado pela comunidade de Xandalecrim e se insere numa preocupação desta organização de apoiar as entidades competentes no combate ao analfabetismo e ao abandono escolar. Esta associação tem ainda como foco ajudar na resolução dos problemas que a comunidade de Xandalecrim enfrenta nos diferentes domínios, sobretudo a nível da habitação social, apoiando as famílias em situação de vulnerabilidade. A seleção de Cabo Verde parte para o Campeonato do Mundo de 2026 como uma das grandes surpresas da competição. Na sua estreia absoluta, em fases finais de mundiais, os Tubarões Azuis surgem muito longe do lote de favoritos, mas sim o simples fato de figurarem entre os 48 seleções presentes já representa um feito histórico para o arquipélago. De acordo com as projeções do supercomputador de Opta, que simulou o torneio 10 mil vezes antes do sorteio da fase final, a probabilidade de Cabo Verde conquistar o título mundial é extremamente reduzida, situando-se abaixo de 1%. O modelo coloca a seleção cabo-verdiana entre os chamados outsiders, num torneio dominado por potências tradicionais como a Espanha, França, Inglaterra e Argentina. A Espanha surge como o principal favorito ao troféu, vencendo o Mundial em cerca de 16% das simulações realizadas pela Opta. França, Inglaterra e Argentina completam o grupo da seleção com maiores probabilidades de erguer a taça. Portugal aparece logo atrás, com cerca de 7% de hipóteses de conquistar o primeiro título mundial da sua história. Para Cabo Verde, o desafio é ainda maior, porque o sorteio colocou a equipa no grupo H, juntamente com a Espanha, Uruguai e a Arábia Saudita. Nas simulações, a Espanha terminou no primeiro lugar do grupo, em mais de 75% dos cenários analisados, demonstrando a dificuldade de tarefa que espera os comandados cabo-verdianos. Apesar das probabilidades reduzidas, a história recente do futebol mostra que os números não contam toda a história. Em 2022, por exemplo, a Argentina iniciou o torneio sem ser o principal favorito e acabou por conquistar o título. O próprio modelo da Opta indica que apenas 35,9% das simulações resultaram na conquista do Mundial por uma seleção que nunca venceu a competição, deixando aberta a possibilidade de uma surpresa histórica. E na página desportiva, o número de mortos no maior ataque russo contra a Ucrânia nos últimos meses, que aconteceu na segunda-feira à noite, subiu para 18, incluindo uma criança. Os ataques russos mataram pelo menos 12 pessoas numa zona residencial da região de Dnipro e outras 6 na capital Kiev, de acordo com as últimas contagens publicadas pelo governador da região. Uma das vítimas mortais em Dnipro é uma criança cujo corpo foi encontrado nos escombros de um edifício destruído. O ataque russo em grande escala fez dezenas de feridos nestas duas cidades e outras partes da Ucrânia, como a cidade de Kharkiv, no nordeste do país, adiantou o ministro do interior ucraniano. Este foi o primeiro grande ataque russo desde que Moscou anunciou, no final do mês passado, o início iminente de uma campanha aérea contra os centros de decisão do governo ucraniano em Kiev. Segundo o Ministério da Defesa russo, o alvo era empresas do complexo militar industrial ucraniano e infraestruturas críticas em Kiev e outras 6 regiões da Ucrânia. As Nações Unidas alertaram para o regresso iminente do fenómeno climático El Niño, um dos principais padrões naturais capazes de redesenhar o clima global, aumentar as temperaturas e intensificar fenómenos meteorológicos extremos. A Organização Meteorológica prevê uma probabilidade de 80% da formação do fenómeno antes de setembro e de 90% de que se prolongue até novembro, conforme anunciou na terça-feira. O El Niño é um padrão climático cíclico que ocorre no Oceano Pacífico e tem um impacto vasto nas temperaturas e nos regimes de precipitação em todo o mundo. Segundo a organização, a maioria dos modelos climáticos apontam para

um episódio de pelo menos de intensidade moderada, com possibilidade de ser forte, e alguns cientistas já avisaram que poderá tornar-se o mais intenso deste século. Num aviso particularmente duro, o secretário-geral das Nações Unidas afirmou que o mundo deve encarar El Niño como um alerta climático urgente. O mais recente episódio de El Niño em 2023-2024 foi um dos 5 mais fortes alguma vez registados e contribuiu para que 2024 se tornasse um dos anos mais quentes de sempre. A Organização Mundial adiantou que nos próximos 3 meses as temperaturas deverão ficar acima da média na maior parte do planeta, alertando para maior probabilidade de episódios de chuva intensa e de seca ocorrerem em simultâneo, consoante as regiões. Embora os impactos de El Niño variarem de episódios para episódios, os padrões climáticos associados costumam incluir chuvas intensas em partes da América do Sul, no sul dos Estados Unidos, no Corno da África e na Ásia Central, enquanto aumentam os períodos de seca em regiões como América Central, Norte da América do Sul, Caraíbas, Austrália, Indonésia e partes do sul da Ásia. A União Europeia e o Parlamento Europeu acordaram esta segunda-feira com uma lei polémica destinada a acelerar o retorno de migrantes sem direito legal a permanecer na Europa, representando a mudança mais rigorosa da política migratória da União Europeia em décadas. Responsáveis políticos afirmam que o chamado regulamento do retorno é essencial para acelerar as repatriações e constituir ou melhor, a pedra angular da resposta da União à migração irregular. Reflete também uma mudança climática mais ampla na Europa, com conservadores, por vezes apoiados pela extrema-direita, a defenderem uma abordagem mais dura à imigração. De acordo com dados oficiais, apenas 29% dos migrantes sem direito legal a permanecer na Europa deixam a União Europeia. No centro da lei está uma disposição que permite aos países criar fora do bloco centros de expulsões, conhecidos como centros de retorno, desde que celebrem um acordo com um país terceiro. Estes centros podem funcionar apenas como locais de trânsito ou de lugares onde as pessoas fiquem instaladas, o que representa um afastamento significativo das regras atuais. Atualmente, a maioria dos imigrantes só podem ser enviados de volta para o país de origem ou para um país com o qual tenham uma ligação comprovada. Com o novo sistema, essa exigência será eliminada. Apenas os menores não acompanhados ficarão isentos de serem enviados para um centro de retorno, enquanto as famílias com crianças passam a ser elegíveis. Alguns países da União Europeia já estão a tentar identificar potenciais países parceiros para futuros centros de retorno. E com estas informações, colocamos assim um ponto final no nosso Jornal da Tarde.

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1: Boa tarde, ouvintes. No nosso Minuto da Saúde de hoje, vamos falar sobre a importância da hidratação para o funcionamento do corpo humano. A água é fundamental para praticamente todas as funções do organismo. Ela ajuda na digestão, regula a temperatura do corpo, melhora a circulação e contribui para o bom funcionamento dos rins. Muitas vezes as pessoas só lembram de beber água quando já estão com sede, mas isso é um sinal de que o corpo está ligeiramente desidratado. A falta de água pode causar sintomas como cansaço, dores de cabeça, falta de concentração e até tonturas. Por isso é importante criar o hábito de beber água ao longo do dia, mesmo sem sentir sede. Uma boa dica é começar o dia com um copo de água ao acordar e manter sempre uma garrafa por perto, seja no trabalho, em casa ou na rua. Pequenos hábitos como este fazem uma grande diferença na saúde e no bem-estar diário.
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0: Boa tarde, ouvintes. Muitas pessoas vivem com o hábito de guardar tudo para si. Preocupações, dores, dificuldades e até medos. No entanto, a vida torna-se mais leve quando aprendemos a partilhar aquilo que sentimos, procurar ajuda, conversar com alguém de confiança ou simplesmente abrir o coração não é sinal de fraqueza, mas sim de coragem. Ninguém precisa enfrentar tudo sozinho e muitas vezes uma simples conversa pode fazer toda a diferença.
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1: Boa tarde, ouvintes. Hoje, no nosso tema do dia, vamos falar sobre o impacto das redes sociais na sociedade atual e na forma como as pessoas vivem, comunicam e se relacionam. Atualmente, as redes sociais fazem parte da rotina diária de milhões de pessoas em todo o mundo. Através do telemóvel, é possível acompanhar notícias, conversar com familiares, divulgar negócios, partilhar opiniões e até trabalhar. A tecnologia aproximou pessoas que estão longe e tornou a comunicação muito mais rápida. No entanto, apesar das vantagens, também existem preocupações relacionadas com o uso excessivo das redes sociais. Muitas pessoas passam grande parte do dia ligadas ao telemóvel, reduzindo momentos de convivência familiar e contato presencial. Outro aspecto importante é a pressão criada pela exposição constante. Muitas vezes as pessoas mostram apenas os melhores momentos da vida, criando uma imagem de perfeição que nem sempre corresponde à realidade. Isso pode gerar comparação, ansiedade, baixa autoestima e insegurança, principalmente entre os jovens. Também se tornou comum a divulgação rápida de informações falsas, comentários ofensivos e discussões que acabam por afetar o ambiente social. Por isso, cada vez mais é importante utilizar as redes sociais com responsabilidade, equilíbrio e consciência. As redes sociais podem ser ferramentas positivas quando utilizadas de forma saudável. O desafio está em saber separar o mundo virtual da vida real e não permitir que a internet substitua relações humanas verdadeiras. E você, ouvinte, acredita que as redes sociais aproximam mais as pessoas ou acabam por afastar os relacionamentos reais?
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2: Boa tarde, ouvintes. No nosso Minuto da Saúde de hoje, vamos falar sobre a importância da hidratação para o funcionamento do corpo humano. A água é fundamental para praticamente todas as funções do organismo. Ela ajuda na digestão, regula a temperatura do corpo, melhora a circulação e contribui para o bom funcionamento dos rins. Muitas vezes as pessoas só lembram de beber água quando já estão com sede, mas isso é um sinal de que o corpo está ligeiramente desidratado. A falta de água pode causar sintomas como cansaço, dores de cabeça, falta de concentração e até tonturas. Por isso é importante criar o hábito de beber água ao longo do dia, mesmo sem sentir sede. Uma boa dica é começar o dia com um copo de água ao acordar e manter sempre uma garrafa por perto, seja no trabalho, em casa ou na rua. Pequenos hábitos como este fazem uma grande diferença na saúde e no bem-estar diário.
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0: Boa tarde, ouvintes. Muitas pessoas vivem com o hábito de guardar tudo para si. Preocupações, dores, dificuldades e até medos. No entanto, a vida torna-se mais leve quando aprendemos a partilhar aquilo que sentimos, procurar ajuda, conversar com alguém de confiança ou simplesmente abrir o coração não é sinal de fraqueza, mas sim de coragem. Ninguém precisa enfrentar tudo sozinho e muitas vezes uma simples conversa pode fazer toda a diferença.
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0: Boa tarde, ouvintes. Hoje, no nosso tema do dia, vamos falar sobre o impacto das redes sociais na sociedade atual e na forma como as pessoas vivem, comunicam e se relacionam. Atualmente, as redes sociais fazem parte da rotina diária de milhões de pessoas em todo o mundo. Através do telemóvel, é possível acompanhar notícias, conversar com familiares, divulgar negócios, partilhar opiniões e até trabalhar. A tecnologia aproximou pessoas que estão longe e tornou a comunicação muito mais rápida. No entanto, apesar das vantagens, também existem preocupações relacionadas com o uso excessivo das redes sociais. Muitas pessoas passam grande parte do dia ligadas ao telemóvel, reduzindo momentos de convivência familiar e contato presencial. Outro aspecto importante é a pressão criada pela exposição constante. Muitas vezes as pessoas mostram apenas os melhores momentos da vida, criando uma imagem de perfeição que nem sempre corresponde à realidade. Isso pode gerar comparação, ansiedade, baixa autoestima e insegurança, principalmente entre os jovens. Também se tornou comum a divulgação rápida de informações falsas, comentários ofensivos e discussões que acabam por afetar o ambiente social. Por isso, cada vez mais é importante utilizar as redes sociais com responsabilidade, equilíbrio e consciência. As redes sociais podem ser ferramentas positivas quando utilizadas de forma saudável. O desafio está em saber separar o mundo virtual da vida real e não permitir que a internet substitua relações humanas verdadeiras. E você, ouvinte, acredita que as redes sociais aproximam mais as pessoas ou acabam por afastar os relacionamentos reais?
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1: Boa tarde, ouvintes. No nosso Minuto da Saúde de hoje, vamos falar sobre a importância da hidratação para o funcionamento do corpo humano. A água é fundamental para praticamente todas as funções do organismo. Ela ajuda na digestão, regula a temperatura do corpo, melhora a circulação e contribui para o bom funcionamento dos rins. Muitas vezes as pessoas só lembram de beber água quando já estão com sede, mas isso é um sinal de que o corpo está ligeiramente desidratado. A falta de água pode causar sintomas como cansaço, dores de cabeça, falta de concentração e até tonturas. Por isso é importante criar o hábito de beber água ao longo do dia, mesmo sem sentir sede. Uma boa dica é começar o dia com um copo de água ao acordar e manter sempre uma garrafa por perto, seja no trabalho, em casa ou na rua. Pequenos hábitos como este fazem uma grande diferença na saúde e no bem-estar diário.
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Olá, viva muito boa tarde. 2 minutos e alguns segundos depois de 16 horas nas ilhas de Cabo Verde. Essa é a sintonia amiga de WBFM nessa tarde de terça-feira. Hoje não tem 2 de junho de 2026. Então seja bem-vindo, caro amigo ouvinte, a mais uma edição do programa Tarde dos Ouvintes, que acontece de segunda a sexta, sempre a esta hora aqui na antena de WBFM.

Então, aquele abraço a todos que estão ali dentro e fora de Cabo Verde, na nossa companhia. Então, muito obrigado para a preferência. É programa Tarde 2, ouvintes que já está no ar na boa Rádio Receptor, também perto de 19 horas, portanto, é 13 horas de Tchauan.

Animação, entrevista e também nota conta, como sempre, com nós, com a participação de nós, amigos ouvintes. Então, já vos sabe, caro amigo ouvinte, a partir desse momento, até bem perto de 19 horas e boa, que é DJ, então, bata pi de música de boa gosto e faz boa tarde bem animado. E também hoje, nessa edição de hoje, eu também tenho uma entrevista gravada, hoje é com nós, ou então... também com um grande ouvinte de rádio, nos fala de Carlos de Júlia Benfiquista, que certamente lá mais à frente no TBN Obi é entrevista gravada ali na antena de WBFM. Carlos de Júlia, que está ali na nossa companhia. Então é programa Tarde dos Ouvintes, programa esse que certamente te querer para o resto do dia. Já me sabe, caro amigo ouvinte, a partir desse momento é bom que DJ, então bate a pedir música de boa gosto e fazer o tarde bem animado. A Diabo sabe, sempre estou aqui na WBFM, o jovem radialista Otavinho Teixeira, para mais um programa A Tarde dos Ouvintes. Então, no tabu ali, com essa música, com essa jovem de Xandas Caldeiras, nos está fala de Geisa Montronto, que está trazendo essa música Chan de nós, na abertura, na edição de hoje, desde a tarde de terça-feira.

Tchan de nós, na voz bem bonita de Geisa Montron, seja jovem de Chão das Caldeiras, de Fogo, na abertura, na exerção de hoje, desde a tarde da terça-feira, nossa saudação musical. A partir desse momento, Carmen Govinte e Boca DJ, então bate pide música de boa gosto e fazer boa tarde bem animado. Até bem perto de 19 horas, portanto é 3 horas de show animação, entrevista e também com a participação de nós amigos ouvintes, porque tarde é dos ouvintes, é ouvintes que te manda. Então a partir desse momento bate pide música de boa preferência. Certamente muitos estão ali de aquele outro lado te acompanhando quando é assim, no Tafro. Obrigado pela preferência, obrigado pela escolha, a maior frequência de rádio. Também abraço para o que está ali no nosso aplicativo te acompanhando, aquela abração ótima, escuta. Já sabe ali na comunicação, o jovem radialista Otavinho Teixeira, do programa Tarde dos Ouvintes, que acontece de segunda a sexta aqui na WBFM.

Pois eu não te cumprimento a nós, grande amigo ouvinte, que está ali na Brockton, está acompanhando, está a falar de Vani Lopes, aquela versão Vani, a continuação de Ótima Tarde.

Presença de Marilan, 14 minutos depois de 4 da tarde na Cabo Verde, é a hora certa do WBFM, nessa tarde de terça-feira, programa Tarde 2 ouvintes, programa esse que certamente te querer para o resto do dia. Então, não te trazes a música ainda, instalias a música também lá para mim, ouvinte, Vani Lopes, que está ali na América, na nossa companhia. Aquele abraço, Vani.

Exatamente, está ali, essa música que vai lá para Vani Lopes, que está ali na América, na nossa companhia, nossa grande amiga ouvinte desse rádio. Dezenove minutos e meio, depois de 16 horas nas ilhas de Cabo Verde, é a sintonia amiga de WBFM nessa tarde de terça-feira. Programa Tarde 2 ao 20, até bem perto de 19 horas. Eu não estou ali com a Godinho, com essa música de Fogo, essa música de baila para António de Marigueda, grande amigo, ele que está ali na Boston, na nossa companhia. Abraço, António, a contribuição lá de ótima tarde e também abraço a todos familiares.

0: Gerfogo, essa música que baila para mim com o ouvinte António de Marigueda, que está ali na Boston, na nossa companhia, nosso grande amigo ouvinte, desde a estação emissora. É programa Tarde dos Ouvintes, na boa Rádio Receptor, até bem perto de 19 horas, até lá é boa que DJ. Portanto, nessa edição de hoje, lá mais um pouco mais à frente, no também tenho uma entrevista gravada com o nosso grande amigo ouvinte, ali de Mosteiro de Queimada Guincho, onde se fala de Carlos de Júlia Benfiquista, jovens que já tem por aí 29 anos trabalhado naquele espaço. Então, certamente hoje, nessa edição de hoje, também concha um pouco de Carlos de Júlia Benfiquista de Queimada Guincho, portanto, lá, um pouco mais à frente. Então, continua ali nessa edição de hoje, desde a tarde de terça-feira.
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0: Pois, um abração também lá para Bodeco, ali na Queimada Guincho, que está ali no seu local de trabalho, na nossa companhia. Aquele abraço, Bodeco.

Exatamente, a Rev, com essa música Danya Love. Um abraço também para a Lisa Veiga ali na Cova Figueira, que certamente está ali na nossa companhia. Também abraço lá para Landa Nunes na Figueira Pavão. Também um grande abraço lá para Ima na Cova Figueira, que certamente está

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frente, no também houve a entrevista gravada, no também conheci um pouco de Carlos de Júlio, que já tem 29 anos trabancado naquele espaço, mas é um jovem inteligente, um jovem que está bem informado, está se sente feliz naquele espaço, mais à frente certamente, no também tem essa a entrevista gravada ali na antena de WBFM, portanto essa música Carlos está dedicado para um alguém bem especial.

Gil Cimado com essa música, Minha Namorada, é tema dessa música, pedido de amigo ouvinte, Carlos de Júlia Benfiquista, de Queimada Guincho, ele que está ali na nossa companhia. Então é programa Tarde dos Ouvintes, já também perto de 19 horas aqui na antena de WBFM. Também um grande abraço lá para Sandra Ribeiro, que está ali na América na nossa companhia. Aquele abraço, Sandra, já também aquela música.

Já não se liga do martes, com essa música é boa, é PD da de amiga ouvinte Sandra Ribeiro, de Mosteiro, que está ali na América, na nossa companhia, que está dedicado bem especial para ser irmã Dulce e também a tudo familiares.

Marta, és a jovem de Moster, onde digas também que se te faz o teu sucesso no mundo de música, é pedida de amigo ouvinte, a Sandra Ribeiro, que está ali na América na nossa companhia, que dedicá-lo em especial para a sua irmã Dulce e também a todo familiar.

Jonas Talico, Cesária Évora, com essa música Bia de Lulux, essa música do Baila para mim ouvinte, Nenezinha, que está ali na cova feijual, na nossa companhia, abraço, Nenezinha, continuação de ótima tarde, ótima sintonia.

Nós saudamos Cesária Évora com essa música Bia de Lulux, que vai lá para mim ao vento, Nenezinho ali na Cova Feijual, que está sempre na nossa companhia. Abraço, amiga, ótima escuta. Nota continua ali nessa edição de hoje, desde a tarde de terça-feira, programa Tarde dos Ouvintes, programa esse que até acontece da segunda a sexta. Então nota traz Garria com essa música Bumbum na Peto, essa música também La Palissa Veiga, ali na Cova Figueira, ele que está sempre na nossa companhia. Abraço, Lissa, também abraço La Paima, continuação lá de um bom trabalho.

Exatamente, Bumbum na Pet, na voz inconfundível de Garrias, a música que baila Palissa Veiga, que está ali na Cova Figueira, na nossa companhia. É programa Tarde 2 ao 20, até bem perto de 19 horas, no Santa Caminha. Para a reta final, nessa primeira hora de programa Tarde 2 ao 20, já no, também entra na segunda hora. Então, no Tatrazes é Delgado, com essa música Dali, Dala, essa música também é La Pantone, taxista, é o que está sempre na nossa companhia. Abraço, António. Continuação lá de ótima escuta também a tudo, Busa, clientes em especial, que está nesse momento ali junto com o bom.

Delano, voz de Zé Delgado, és a música que baila para António Taxista, ele que está sempre na nossa companhia, nossa grande amigo ouvinte de WBFM. Aquele abração, Tony, continuação lá de um bom trabalho para boi também a todos os colegas e amigos de profissão.

Já não está ali com nós a grande Manecas de Mosteiro, ele que certamente também está ali na nossa companhia, no seu local de trabalho. Abraço, Manecas. Continuação lá de ótima tarde e também um bom trabalho.

Exatamente, exatamente. Manecas, nosso grande Manecas de Queimada Guincho, com essa música Uai ao Mundo. Manecas que certamente está ali no seu local de trabalho, na nossa companhia, mesmo pertinho ali onde fica o estúdio de WBFM. Então é o programa Tarde dos Ouvintes, até bem perto de 19 horas, dentro de alguns minutinhos. No também tem entre uma entrevista gravada com nós a Carlos de Júlia Benfiquista, aquela jovem que já tem, poder falar, 29 anos atrabancado naquele espaço, portanto ali na Queimada Guincho, ou então dentro daquela casa. Então Nuta continua ali dois minutos depois de 17 horas, então entra na segunda hora do programa Tarde dos Ouvintes. Nuta traz e pede perdão na voz de Neuza. Um grande abraço também para Delfino ali na Pai António.

Não tinha ouvido Neuza de Pina com a música Pede Perdão, então nota contínua com mais músicas ali na antena de WBFM. Já não está ali com essa música Jacinta na voz de Hildo Lobo, essa música também lá para Telo, taxista, elefante morna, aquele abraço, Telo, continuação de ótima companhia.

cama. Hilda Lobo com essa música, Jacinta, que baila Patelo, taxista, que está ali na nossa companhia, nossa grande amigo ouvinte. Abraço, amigo, continuação lá de ótima tarde.

15 minutos depois de 17 horas nas Ilhas de Cabo Verde, e assim mesmo, boa programa tarde dos ouvintes que certamente te querer para o resto do dia. Programa esse que te acontece de segunda a sexta, então calibração Turinhoso que está lá de aquele outro lado te acompanhando. Muito obrigado por estar ali na nossa companhia, então no te continua ali bem juntinhos até bem perto de 19 horas. Dentro de 14 minutos, no também tem uma entrevista gravada ali com nós, grande amigo ouvinte Carlos de Júlia, benfiquista de Queimada Guincho, dentro de 14 minutos, ou seja, portanto, 17 horas e 30 minutos, no também tem a entrevista ali na WBFM. Zé Espanhol, Cochi Pó, essa música Fla Fla. Logo a seguir, dessa música, então logo a seguir, portanto, Zé Espanhol e Cochi Pó, no também um jovem artista de Mosteiro, de Sumbango, HB, que está trazendo a música Essa Boa.

Não tenho ouvido a HB com a música só boa, portanto dentro de 9 minutos, ou seja, 17 horas e 30 minutos, no Tomanteis, entrevista gravada com Carlos de Júlia, benfiquista ali na antena de WBFM. Então, Jonas Dali com Elton Johnny, com essa música Sacrifice.

I Rondina Bento Duarte que está ali na Itália, na nossa companhia. Abraço, Rondina. Também um grande abraço lá para António Cardoso, ali na

Também abraço para Fátima Lourdes Andrade, ali na Portugal. Também a Estela Andrade. Aquele abraço, Estela. É programa Tarde 2 ouvintes, até bem perto do dia, 19 horas. Também um grande abraço lá para Luís Vieira, na relva, que certamente está ali na nossa companhia. Também abraço lá para Luís, na Figueira Pavão. Um abração também para Nelito, ali na Xanda das Caldeiras.

Papo, que só agora entra na nossa companhia, então muito obrigado pela preferência, portanto, é sintonia amiga de WBFM. Programa Tarde dos Ouvintes, que acontece de segunda a sexta, a partir de 16 horas, até bem perto de 19 horas, ali com locução e técnica de Otavinho Teixeira.

Então, nós estamos com o Pato, com essa música mulata, logo a seguir dessa música, entrevista gravada, com nós a Carlos de Júlia, benfiquista, portanto, entrevista, eu sabe que eu sei que ela tanto na boa qualidade, mas certamente até dá para entender lá de aquele outro lado, porque na hora da entrevista, eu sabe, Carlos até fica um pouco distante, porque Carlos já é fechado naquele quarto já há alguns anos, não tem que não fazer possível de captar aquela voz, mas até fica um pouco distante, mas certamente dá para entender lá de aquele outro lado, para não conhecer um pouco de nós, Carlos de Júlia, que já tem 29, poder falar 29 anos trabalhado naquele espaço. Logo a seguir, a música, grande entrevista ali na WBFM.

Pois é, um grande abraço lá para Alberto Gonçalves de Sumbango, que está ali na América, na nossa companhia. Abraço, Alberto. Continuação lá de ótima tarde, um bom trabalho. Já depois de entrevista, nota bem, rodava aquela música de Zé Delgado.

Então um abração para o que está a acompanhar na frequência de 104.4 no Stana Santiago. Também a Maio, Mosteiro e Santa Catarina de Gerfogo, aquele abração, ótima sintonia, também no Stana Chão das Caldeiras. Então aumenta lá o volume do Rádio Receptor e continua-te a acompanhar o programa Tarde dos Ouvintes, até bem perto do dia 19 horas.

Olá, viva muito, boa tarde, para você que está lá de aquele outro lado, te acompanhando nessa tarde de terça-feira, então muito obrigado a cada um de nós que está ali, te acompanha o programa Tarde dos Ouvintes, ali na antena de WBFM. Programa esse que acontece de segunda a sexta, portanto nessa edição de hoje, nos também aconche um pouco de nós, grande amigo ouvinte de WBFM, nos está fala de Carlos de Júlia, benfiquista de Queimada Guincho, portanto jovens que já têm alguns anos fichado naquele quarto, então também conche um pouco de nós, Carlos de Júlia, benfiquista de Queimada Guincho. Boa tarde, Carlos. Carlos, portanto, coisa aqui.

0: Aquele quarto ali te representa a Pabó na Bovida. É um proteção ou é um prisão?
1: Proteção.
0: Aham, para onde? E como é que levava a ficar ali?
1: Levava ali, mas explica o certo como é que é.
0: Pois é, Carlos de Júlia, benfiquista de Queimada Guincho, Mosteiro. Carlos, que mais à frente, eu também falando mais ou menos quanto tempo que já tem ali fichado. Carlos, para modo que bu. Para modo que bu. Cata deixa ninguém o diabo bu rosto, nem alguém que bu gosta dele.
1: Alguém que gosta pode ser água.
0: Chega mais.
1: Alguém que gosta pode ser.
0: Exatamente. Exatamente. Carlos de Júlia, um grande ouvinte de WBFM, sempre te acompanhando, e Elefante Rádio, está bem informado. Portanto, Carlos ali de Queimada Guincho, que também te recebe teu visitas. Portanto, Carlos, a modo que você faz para manter corpo e mente sem sair para fora.
1: Anda fazer físico também, de vez a vez. Vez não liga mexe, sempre não liga mexe, mas gosto de mais pouco. Aquela, talvez eu tome rádio, não tome televisão. Sem internet também, né? Aquela.
0: E Carlos, qual é aquela primeira coisa que bota hoje na momento, a hora que bocorda de cedo?
1: Nada.
0: E Carlos, já pensa um dia na abrir aquela porta ali? Bota que costuma te abrir de noite? Mas a sair não.
1: Saí alguns vezes, mas não vai longe.
0: E modo que você lida com aquele fome de hoje, sol e lua direto? Para o odiar?
1: A criança se acostumaram, não pode odiar sol, não costuma odiar de noite, de dia em casa. Só que nunca se entra nem, mas não consigo odiar de lua também.
0: E Carlos, modo que você faz para você cuidar de boa higiene e de boa saúde? Chega mais um bocadinho para ali. Exato. Ok. Exatamente, tem tio comidas aqui, portanto que certamente a fazer alguém mal. Carlos, modo que você explica com alguém de fora aquela maneira que você vive ali?
1: Nada, aquela norma para uma gente de pita, muito ano. Sempre para 29 anos e se de pita, não é? Mas é capaz, não é?
0: E Carlos, se você pudesse mudar uma coisa no seu quarto, gostem ali, coisa que você mudava?
1: Muita coisa.
0: Mais ou menos, coisa que vou poder mudar ali?
1: Nada.
0: Pois é, Carlos de Júlia, benfiquista,

0: Lidi Kemada Guincho Mosteiro, Carlos Sima de Flalidia, tem 29 anos, trabancados, ali nesse quarto, mas Carlos, durante esses 29 anos, bota sinti direito ali? E Carlos, muita crítica de aquele isolamento ali, portanto já pode melhorar a boa forma de ser? E agora não te fala ali um pouco de conversas na porta e visitas de fora, visitas principalmente a alguém de fora e não só, alguém também de perto. Modo que buta xinto ou que buta obi passo de alguém que chega perto de boa parte? E para modo que fica a papia na porta sem ninguém o diabo, é mais fácil para pa bo?
1: Ninguém o diabo? Para depender. Depende, bom, gasto muito de pitar com tudo alguém, ué. Um vez não estava junto com tudo alguém, mas eu gosto assim não.
0: E coisa que bota xinte ou que um alguém também de estrangeiro, também de fora, para bem visitar? Sim,
1: direito, onde é meio uma miséria, não?
0: Principalmente alguém que estou convivendo com ela. Chega um bocadinho.
1: Eu tenho amizade com mim. Porque se ficar tão bem, deixa eu ganhar amigo.
0: E queres alguém de fora? Está trazer boa notícia que está deixando com o coração contente?
1: Notícia, a porta não é notícia mais do que
0: e qual que foi aquela melhor conversa que já tive na porta com alguém?
1: Tudo que essa conversa foi bom. Tudo que essa conversa foi bom, velho. Tudo que um caminho. Quase ninguém que se fala com o meu mareado.
0: Pois é, nós estamos ali com a conversa com nós, Carlos de Júlia, mesmo ali na porta, portanto, ali na casa de Carlos, Carlos que já tem 29 anos trabancados, ali nesse espaço, hoje no Estaconche, e no Estaconche Carlos, ali na antena de WBFM, ali no programa Tarde dos Ouvintes, ali com locução e técnica de radialista e locutor Otavinho Teixeira. Carlos, que cima de Flé, este também faz 29 anos nesse espaço. Carlos, qual que é aquela pergunta que alguém está a fazer na porta que mais está a deixar contente?
1: Será que pode vir para que escusar? Será que pode responder? Pode me responder aquela?
0: Ok, Carlos, já vou falar um alguém de fora, um segredo que nunca falava ninguém de casa?
1: Ninguém?
0: Está
1: falado,
0: não é? Ok.
1: Mas se quiser, vou poder falar,
0: e Carlos de Júlia, benfiquista de Kemada Guincho, cosé que bota flaqueza a alguém que te pediu para boa abrir porta?
1: Qual é que tenho pedido para abrir porta? Qual é que tenho pedido?
0: Mas já costuma falar assim para abrir porta? Carlos, bota sentir saudade de um alguém que já que até alguém, se você sente saudade de um alguém que quer poder falar que está bem ali na

0: Na boa parte, também é visitável. Senti algum horário que és alguém que quase que está visitável?
1: Não sei se sinto o horário e ninguém vai sinto o horário, ou não?
0: Exato.
1: Se alguém tem o horário, vou ter que chegar e vou ter que estar só aí no horário. Eu quero ganhar a língua.
0: E Carlos, modo que você reage com o seu alguém está junto na porta para papi a cubo?
1: Para responder essas perguntas, todas as perguntas, mas essa pergunta ainda não respondeu.
0: E já tive alguma briga ou discussão com alguém na porta?
1: Nunca.
0: Exatamente. Então, nós está ali com a Carlos de Júlia, nós está de Conche, Carlos de Júlia, benfiquista de Queimada Guincho Mosteiro, ali na antena de WBFM. Carlos, agora não está bem, fala ali de rádio e televisão. Portanto, Carlos, modo que rádio com TV te ajudava a criar aquela imagem de mundo de fora?
1: Uma coisa que eu também sou, fisicamente, mas sim, gosto também sou, antes de rádio, televisão, divirto-me.
0: E Carlos, qual que é aquele primeiro programa que você liga de cedo na rádio ou televisão?
1: Usando a sua notícia de esporto. Rádio não é aquele mesmo. Notícia de esporto.
0: E Carlos, como é que você sente a hora que você ouve notícia mareado de mosteiro ou de fogo?
2: Na cabeça.
0: Um exemplo.
1: Eu lembro de sentir contente, uma alguém que pode contar mentira, conta verdade.
0: E rádio está trazendo mais companhia que televisão? Ou ao contrário?
1: Ah, tudo dois, cada um tem seu tempo, hein?
0: Chega um bocadinho, mas. E Carlos, qual que é aquele locutor de rádio ou jornalista de televisão que você mais gosta de ouvir?
1: Não, nunca sabia, Flávio. Não, nunca podia, Flávio.
0: Mas a tudo alguém tem um fã, exatamente, cima que você gosta de tal equipa e em teatro também, a locutora, hã?
1: Bem diferente.
0: Está bem diferente. Só que você gosta de ouvir rádio mais que televisão?
1: Gosto de tudo que você também. Um mesmo gostar mais de rádio, mas já se repita com televisão também.
0: E Carlos, se você pudesse mandar uma mensagem na rádio para o mundo de fora, José Botafleba? Não, se você pudesse mandar um abraço ou uma mensagem na rádio para o mundo de fora, José Botafleba? Carlos, modo que você imagina que és alguém que está falando na rádio? Modo que você imagina que és alguém, que és locutor que se está falando na rádio? Para modo que o locutor já é esse? Fiquei imaginado. Exatamente. E algum locutor, um exemplo, algum... E algum locutor de rádio ou televisão que costuma fazer uma visita ali? E notícia de mundo está deixado preocupado com aquele futuro que está lá fora?
1: preocupado, mas até que até melhora, até melhora.
0: E já houve alguma notícia na rádio que deixava com a boca aberta? E a rádio te deixava viajar na momento para outros países? E Carlos, qual que é o tipo de música que você ama, hobby, para deixar você sentir feliz?
3: Música. Qual?
0: Aham. E televisão está fazendo o xinte hoje aquele lugar de beleza na mundo? A televisão, para morrer televisão, está hoje. E televisão está fazendo o xinte hoje aquele lugar de beleza na mundo?
1: Hoje, mas não acho que estou hoje que se pode fora, Cabo Verde, mas consigo hoje. Parabólico, que quintês, estrangeiro que Espanha.
0: E certamente a informação na rádio está fazendo o xinte melhor que queres alguém que está lá fora, na rua. Exatamente. Exatamente. Carlos de Júlia, benfiquista de Queimada Guincho. Carlos, para modo que bu porque ele benfiquista lá na Bonómila?
1: Grande benfiquista. Que Benfica mora no meu coração.
0: Carlos, se rádio com televisão estragava o Gossinli, modo que você fica?
1: Chateado.
0: Um exemplo. Exatamente. Agora não está muito ali a paixão, Carlos, que gosta também de futebol, paixão para futebol. Carlos, modo que aquele amor para futebol nasce, poder falar, nasce dentro de um quarto.
1: Também desde a infância, ainda jogava futebol desde a infância. 4 anos comecei a ter a chute na bola. Já tive até lá que eu sei. Aquele amor. Amor forte que atacava.
0: E botei a paixão para futebol. E qualquer boa equipa de coração de Cabo Verde ou de estrangeiro?
1: Estrangeiro é Benfica.
0: E na Cabo Verde?
1: Cabo Verde nunca tem uma equipa de coração. Sempre ainda apoio algumas equipas, mas no coração nunca tem muito.
0: E Carlos, já hora que a equipa te ganha, modo que você celebra dentro de quarto?
1: Alegria no coração.
0: Hã?
1: Muita alegria no coração.
0: E você prefere ouvir jogo na rádio com aquela emoção ou você já na televisão? E qual que é aquele jogador de futebol que para bom é aquele melhor do mundo? Pabo. Pabo. Bota falar seu nome? E Carlos, futebol está fazendo esquecer

0: si de bom isolamento durante aqueles 90 minutos? Hã?
1: Tá sim. Um momento,
0: é? Pô, Mário.
1: Lembra, mas está aí sempre.
0: E Carlos de Júlia não está a falar ali de futebol, para modo é um jovem que gosta de futebol. Carlos, como é que você acha de futebol de fogo, de que as equipas de Mosteiro em especial? E se você pudesse hoje um jogo na estádio um dia, qual que você escolheria? Se você pudesse hoje um jogo na estádio um dia, qual que você escolheria? Estádio, mais ou menos, hoje é jogo. Um exemplo.
1: Estádio da Luz.
0: Pamode. E Carlos, discute futebol na porta com que as visita, te deixa o mais animado?
1: Sim, já da nossa opinião,
0: E Carlos, qual que foi aquele jogo que mais te deixava com raiva na bovida? Está deixado com raiva. Olha que equipa perder.
1: Contra o Porto, que não gosta de perder.
0: Hã?
1: Contra o Porto, para perder. E agora? Nenhum que está a perder, nenhum que quer perder.
0: Nenhum?
1: Nada que quer perder, agora nenhum. Muito mais ganha todo o jogo.
0: Você acompanha de esporte só para distraimento ou é um paixão mesmo de verdade?
1: De um ainda pensando em futebol. Pensando em equipa, ainda mais cheio, de rádio e televisão só para ver algumas notícias.
0: E Carlos, se você pudesse papiar com um craque de futebol na porta, quem que você escolheria? E Carlos, como é que você acha de preço de jogador agora no mercado? É teu dinheiro?
1: Agora é só pouco, mas tem que esquecer que merece, que as preços festa bem, mas tem que esquecer que merece isso.
0: E Carlos, para bom, futebol é melhor que qualquer outra diversão no mundo?
1: É melhor de esporte. Melhor de futebol. Para mim. Tem que ser outro, mas tem que ser outro mundo.
0: Bom, não está ali, não se está concha um pouco de Carlos de Júlia de Camada Guincho, Carlos de Júlia benfiquista, ali na antena de WBFM, ali no programa Tarde dos Ouvintes, que está acontecendo de segunda a sexta, a partir de 16 horas, já esteve perto de 19 horas, já é 13 horas de show animação, entrevista e também, é claro, não está conta com nós a participação de nós, amigos ouvintes, que está lá de aquele outro lado acompanhando de segunda a segunda. Não também fala ali de futuro, sentimento e reflexão. Carlos Jabutene, 29 anos de fichado. Onde que botou hoje que percurso ali agora, esses 29 anos dentro desse espaço?
1: Não pude aqui perder um monte de coisa. Coisa que me perde um monte de coisa que me pode fazer. Alguns sonhos já realizou. Alguns sonhos até continua a realizar, né?
0: Você acredita na Deus e na milagre para você sair um dia de lá?
1: Acredita na Deus. Acredita na Deus.
0: E qual que é o maior sonho que você

0: Fala ninguém de fora. Que boca tá falando ninguém de fora.
1: Sempre que eu tô falando alguém também, tá vendo?
0: É?
1: Sou o único que pode falar alguém,
0: é? E se pudesse pedir um único coisa na mundo, coisa é que você pediba?
1: Na mundo?
0: Não, é pronto, é. Não, se você pudesse pedir um coisa único nesse mundo, coisa que você pediba nesse mundo? Um coisa assim.
1: Deus.
0: Coisa mais ou menos? E Carlos, o que é felicidade para bo dentro de aquele quarto ali?
1: Está dentro do quarto, não se sabe, não é?
0: Aham.
1: E alguma coisa que acontece é ficar ali. Se acontecer alguma coisa que não pode olhar, não é? Por isso acontecer alguma coisa que não pode olhar, não é? Mais ou menos não tem a coisa, não é?
0: Aquela
1: coisa para lá. Aqui dá alguém com a mim, agora, não é?
0: Ah?
1: Muito do alguém como amigo, né? A maioria pode ser meu amigo, né?
0: Carlos de Júlia, benfiquista de Queimada Guincho, ali na antena de WB Feminese, tarde de terça-feira, 2 de junho de 2026. Carlos, portanto, já tem, pode falar, 29 anos nesse espaço. Portanto, Carlos, que está bem informado, porque um jovem que está lá de rádio, televisão, e portanto, Carlos, desde que está nesse espaço, portanto, certamente devo sentir algum problema de saúde.
1: Assim, sim, mas sempre tem que cuidar, não vou recuperar.
0: Exatamente. Carlos, e Carlos, vou para a escola? Tem que classe? E você lembra de professor? Você lembra? Mas você escreve? Bom, quase só mensagem de voz, que sou acostumado com ela.
1: Escreve?
0: Carlos, então certamente não está na reta final com esse converso amigo de nós, Carlos de Júlia, benfiquista de Queimada Guincho. Botas sinto saudade de busa, que os amigos de infância, Carlos, que bota brincava com ela antes, bu entra dentro desse quarto. Principalmente com as brincadeiras, hein? E você está contente com aquela conversa ali? Que nos tive hoje ali na parte?
1: Contente.
0: Uma hora tu vai para a rádio e... Por alguém está a ouvir. E Carlos, nos termines a conversa, portanto ali na porta, tanto Carlos que já tem alguns anos ali nesse espaço. Carlos, também então ouvi-me ter um filho, é verdade?
1: É verdade, sim. É verdade.
0: É verdade?
1: Já.
0: E Carlos, portanto, eu tenho 10 anos nesse espaço, bota flama, bota deixa ninguém ao diabo, e modo que bota esse vídeo.
1: Aquela menina contente com ele, sempre tinha sangue da coisa.
0: E o filho já tem 1 ano e tal? E pode falar no seu nome?
1: Nome também.
0: E depois que nesse, coisa é que muda na vida?
1: Mas o que é que está falando?

0: in famiglia.
1: E qualche momento mais bonito que devo passar com ela? Carlos Kiflam, pronto, tem um filho de um ano e tal. E tio alguém certamente te fica curioso, Carlos.
0: Exatamente, mas algumas pessoas já sabem. Algumas pessoas sabem, mas estou falando dela.
1: E qual que é a maior preocupação com ele, Gossin Lee?
0: Preocupação, eu já te queria criado com educação. E com educação, você ser um bom menino.
1: Certamente é um maior presente na boa vida.
0: Deus quiser.
1: Carlos, nós terminas a conversa, portanto ali na porta, tanto Carlos que já tem alguns anos ali, nesse espaço, para não terminar qualquer boa, qualquer mensagem final que você deixa ali na antena de Brockton FM. Qualquer mensagem.
0: Sempre te visitando, mostrando a miséria. Isso que cada vez está contando mentira, olha. É desculpa, olha. Cada vez tenta desculpa.
1: E também todos os ouvintes de rádio, locutor.
0: Os ouvintes de rádio de bloco estão lá.
1: E também locutores.
0: Exatamente.
1: Então é só isso, Ricardo. Então muito obrigado. Exatamente 6 minutos e alguns segundos depois de 18 horas nas Ilhas de Cabo Verde, esse mesmo WBFM, assim não esteve ali com a entrevista com nós, grande amigo ouvinte, Carlos de Júlia, benfiquista de Queimada Guincho. Então não conche um pouco de nós, Carlos de Júlia, mas a entrevista que fica naquela boa qualidade, principalmente a voz de Carlos, que fica um pouco baixo, porque na hora da entrevista até fica um pouco afastado, é por isso fica um pouco baixo, mas certamente é para entendê-la de aquele outro lado. Então, muito obrigado, Carlos. Então, de novo, ali com o Gil Cimento, nós e que nós. Portanto, Carlos de Júlia é fã de Gil Cimento. Então, continuando bem juntinhos, até perto de 19 horas.

Já não falei com Gil Simão, nós é que nós, portanto, Carlos de Júlia, benfiquista, é fã de Gil Simão. Então, continua ali bem juntinhos, até bem perto de 19 horas.

Pois assim, não esteve ali com a conversa, não conche um pouco de nós, a Carlos de Júlia, benfiquista de Queimada Guincho, a entrevista que sei que ele tanto na boa qualidade, principalmente a voz de Carlos saiu um pouco baixo, porque na hora de entrevista ainda fica um pouco afastado, mas certamente dá para entender lá de aquele outro lado. E sabe, o Otavinho Teixeira ali na comunicação, continua ali com o programa Tarde 2 ao 20, até bem perto de 19 horas. Então continua, tá, pede música de boa gosto. Um abração lá para Landa Nunes, ali na Figueira Pavão.

Não tenho ouvido Gil Simado com a música Nós é que Nós, 14 minutos e meio depois de 18 horas nas ilhas de Cabo Verde. É programa Tarde dos Ouvintes, que acontece de segunda a sexta, a partir de 16 horas, até bem.

perto de 19 horas. Então, Jonas Talico, Túneis de Lalaco, és a música Ainda que Acaba, exatamente. Ainda que Acaba, ainda falta muito. Então, continua-te a pedir música de boa gosto. Um abração lá para Bodeco, a Bodeco ali na Queimada Guincho, aquele abraço, e também a todos os clientes.

Exatamente, ainda que acaba, nota contínua ali até bem perto de 19 horas, a presença de Tunis de Lala, é programa Tarde dos Ouvintes, programa esse que

carreira para o resto do dia. Então, grande abraço a todos. Então, continuo ali bem juntinhos. No Zé Delgado, com essa música Escravatura, é pedido de Amigo ao Vento. Alberto Gonçalves, que está ali na América, na nossa companhia. Abraço, Alberto. Ótima tarde.

Uma hora de programa Tarde dos Ouvintes, que acontece de segunda a sexta, a partir de 16 horas, até bem perto de 19 horas, 3 horas de programa. Então, não te traz ali Camilo Domingos, com essa música Nada a Ver, é a pedida de amigo ouvinte, não se fala de Odília, que está ali na Merca, na nossa companhia. Abraço a Odília, melhor dizendo, a Odília, que está ali na nossa companhia.

Exatamente, nada a ver na voz de Camilo Domingos. Essa música é pedida de Audília de Mosteiro, ela que está ali na América, na nossa companhia. Abraço, Audília. Continuação lá de ótima escuta. 30 minutos e alguns segundos depois.

Bom dia, 18 horas nas Ilhas de Cabo Verde, é a sintonia minga de WBFM, boa, melhor companhia. Abraço também lá para um outro Telo que está ali na Fonseca, está acompanhando. Abraço, Telo, ótima sintonia. Continua a pedir música de boa, gosta também perto de 19 horas.

Pois é, no Tetrazeli, Tony, fica com essa música, dá um sinal, pedida de amigo ouvinte, Landa Nunes, que está ali na Figueira Pavão, na nossa sintonia. Abraço, Landa, continua.

Exatamente, dá um sinal na voz de Tony Fick, a musiquesa pedida de Landa Nunes, ele que está ali na Figueira Pavão, na nossa companhia, nossa grande amigo ouvinte, ele que sempre está acompanhando, aquele abraço, amiga, e também a Torinhosa ali na Figueira Pavão, abraço lá para Luís. Então, 17 minutos nos resta para essa edição de hoje, desde a tarde de terça-feira. Também abraço lá para a Wanda Centeio ali na Cova Feijoal.

Você caminha para a reta final nessa edição de hoje, dessa tarde de terça-feira. Hoje não tem 2 de junho de 2026.

Um abraço também para Josefa Gonçalves, que certamente está ali na América, na nossa companhia, nossa grande amiga ouvinte. Abraço, Josefa, e também a todos familiares. Também abraço lá para Verónica Gonçalves.

53 minutos depois de 18 horas nas ilhas de Cabo Verde, é programa Tarde 2 ao 20, na reta final. Não está ali com essa música Cuida Dele, na voz de César Sanches.

César Sanches, com essa música Cuida Dela, então no também despido ali com essa música de MC Tranca Folha, essa música Daniel Calotes, essa abençoado faixa 2, portanto então deixa força para a nossa jovem artista cabo-verdiano, MC Tranca Folha, que se tapasse um momento difícil, fala de Cabo Verde, ali na França, mas a gente espera que tudo decorre na paz e na tranquilidade, para volta para ser

Pois é, som que sai nas melhores condições, é por isso muita pedida de desculpa a nós, amigos ouvintes. Então, não chega a fim de programa A Tarde dos Ouvintes, nessa tarde da terça-feira, 2 de junho de 2026. Então, muito bem, despido ali com essa música de Tranca Fúlia, nós, a jovem artista cabo-verdiano, onde que também que nessa fase tinha o sucesso, ele que está fora de país, ali na França, mas informações a certa passa num momento difícil, mas a noticiar aqui tudo decorre na tranquilidade, para volta para Cabo Verde, para volta para palco, portanto, para contínua, pela contínua. Então, nesse caminho bonito, nesse caminho da música. Então, de minha parte é tudo. Otavinho Teixeira, que esteve ali na comunicação e técnica. Um grande abraço a Torinhos, que acompanha. E amanhã, certamente, no estar de volta, mesma hora, nessa mesma frequência, para mais um programa Tarde dos Ouvintes. Portanto, a partir de 16 horas, hora de Cabo Verde. Um grande abraço. Até amanhã.

0: Boa tarde, ouvintes. Hoje, no nosso tema do dia, vamos falar sobre o impacto das redes sociais na sociedade atual e na forma como as pessoas vivem, comunicam e se relacionam. Atualmente, as redes sociais fazem parte da rotina diária de milhões de pessoas em todo o mundo. Através do telemóvel, é possível acompanhar notícias, conversar com familiares, divulgar negócios, partilhar opiniões e até trabalhar. A tecnologia aproximou pessoas que estão longe e tornou a comunicação muito mais rápida. No entanto, apesar das vantagens, também existem preocupações relacionadas com o uso excessivo das redes sociais. Muitas pessoas passam grande parte do dia ligadas ao telemóvel, reduzindo momentos de convivência familiar e contato presencial. Outro aspecto importante é a pressão criada pela exposição constante. Muitas vezes as pessoas mostram apenas os melhores momentos da vida, criando uma imagem de perfeição que nem sempre corresponde à realidade. Isso pode gerar comparação, ansiedade, baixa autoestima e insegurança, principalmente entre os jovens. Também se tornou comum a divulgação rápida de informações falsas, comentários ofensivos e discussões que acabam por afetar o ambiente social. Por isso, cada vez mais é importante utilizar as redes sociais com responsabilidade, equilíbrio e consciência. As redes sociais podem ser ferramentas positivas quando utilizadas de forma saudável. O desafio está em saber separar o mundo virtual da vida real e não permitir que a internet substitua relações humanas verdadeiras. E você, ouvinte, acredita que as redes sociais aproximam mais as pessoas ou acabam por afastar os relacionamentos reais?
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Boa tarde, ouvintes. Hoje, no nosso tema do dia, vamos falar sobre o impacto das redes sociais na sociedade atual e na forma como as pessoas vivem, comunicam e se relacionam. Atualmente, as redes sociais fazem parte da rotina diária de milhões de pessoas em todo o mundo. Através do telemóvel, é possível acompanhar notícias, conversar com familiares, divulgar negócios, partilhar opiniões e até trabalhar. A tecnologia aproximou pessoas que estão longe e tornou a comunicação muito mais rápida. No entanto, apesar das vantagens, também existem preocupações relacionadas com o uso excessivo das redes sociais. Muitas pessoas passam grande parte do dia ligadas ao telemóvel, reduzindo momentos de convivência familiar

Boa tarde, ouvintes. Hoje, no nosso tema do dia, vamos falar sobre o impacto das redes sociais na sociedade atual e na forma como as pessoas vivem, comunicam e se relacionam. Atualmente, as redes sociais fazem parte da rotina diária de milhões de pessoas em todo o mundo. Através do telemóvel, é possível acompanhar notícias, conversar com familiares, divulgar negócios, partilhar opiniões e até trabalhar. A tecnologia aproximou pessoas que estão longe e tornou a comunicação muito mais rápida. No entanto, apesar das vantagens, também existem preocupações relacionadas com o uso excessivo das redes sociais. Muitas pessoas passam grande parte do dia ligadas ao telemóvel, reduzindo momentos de convivência familiar e contato presencial. Outro aspecto importante é a pressão criada pela exposição constante. Muitas vezes as pessoas mostram apenas os melhores momentos da vida, criando uma imagem de perfeição que nem sempre corresponde à realidade. Isso pode gerar comparação, ansiedade, baixa autoestima e insegurança, principalmente entre os jovens. Também se tornou comum a divulgação rápida de informações falsas, comentários ofensivos e discussões que acabam por afetar o ambiente social. Por isso, cada vez mais é importante utilizar as redes sociais com responsabilidade, equilíbrio e consciência. As redes sociais podem ser ferramentas positivas quando utilizadas de forma saudável. O desafio está em saber separar o mundo virtual da vida real e não permitir que a internet substitua relações humanas verdadeiras. E você, ouvinte, acredita que as redes sociais aproximam mais as pessoas ou acabam por afastar os relacionamentos reais? 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
3: Boa tarde, ouvintes. No nosso Minuto da Saúde de hoje, vamos falar sobre a importância da hidratação para o funcionamento do corpo humano. A água é fundamental para praticamente todas as funções do organismo. Ela ajuda na digestão, regula a temperatura do corpo, melhora a circulação e contribui para o bom funcionamento dos rins. Muitas vezes as pessoas só lembram de beber água quando já estão com sede, mas isso é um sinal de que o corpo está ligeiramente desidratado. A falta de água pode causar sintomas como cansaço, dores de cabeça, falta de concentração e até tonturas. Por isso é importante criar o hábito de beber água ao longo do dia, mesmo sem sentir sede. Uma boa dica é começar o dia com um copo de água ao acordar e manter sempre uma garrafa por perto, seja no trabalho, em casa ou na rua. Pequenos hábitos como este fazem uma grande diferença na saúde e no bem-estar diário.

A propósito, votos renovados. WBM. Os outros do Bótima, escuta do programa Factos do Dia com Edmilson Vieira, nesta noite de hoje, 2 de junho de 2026, por razões de força maior, problema técnico aqui na, no estúdio da Brockton FM, a partir de relvas, possibilitou-me de arrancar o programa no horário devido, mas todos os esforços já foram evidenciados para que o programa se retome na sua normalidade nesta tarde. 12/9. Dependendo do país onde estão a assistir o nosso magnífico programa intitulado Factos do Dia. Vou

0: A todos renovados de uma ótima escuta
1: Boa tarde, ouvintes. Muitas pessoas
0: dou neste momento as boas-vindas a todos os nossos estimados ouvintes. Boa tarde, caros ouvintes do Factos do Dia. Boa noite também. É com grande satisfação que estamos convosco, mais uma vez, levando, evidentemente, informação da atualidade e reflexão para o vosso dia. Esperamos que estejam bem e em paz, onde quer que estejam. Acompanhar-nos, fiquem ligados, porque ao longo desta emissão vamos trazer os principais acontecimentos, as análises e temas que marcam o cotidiano. E obrigado por estarem desse lado connosco na Brockton FM. Boa tarde
1: Boa tarde.
0: e continuação de uma boa escuta a todos quantos estão na nossa sintonia, dando-vos o conhecimento sobre os introitos informativos perdidos de hoje, informações dessas que dentro de 7 minutos vão levar seu desenvolvimento. Vamos então conhecer as manchetes informativas perdidas.
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0: Arnaldo Brasileiro Rodrigues Leia, presidente da República de Cabo Verde, neste novo primeiro-ministro, esta quarta-feira, antes da designação chefe do Estado, de vários partidos com assento parlamentar. E também a PJ detém o suspeito por tráfico de droga em Tarrafal de Santiago e que classifica como gravíssimo caso de exploração sexual de menor na Ilha do Sal. Itália isola paciente suspeito de ébola, pois viagem à República Democrática do Congo. Nova unidade da Simpor em Santo Antão entra em produção este mês. Porto Novo, munícipes exortam o próximo governo a priorizar a construção de um hospital no município. Na Ilha do Maio, suspeito do assassinato de mulher de 68 anos, fica também em prisão preventiva. Incêndio em Ponta Belém, porque o Presidente da República presta solidariedade e apela, peço perdão, a forte articulação para apoiar comerciantes afetados. O INE apresenta denúncia às autoridades e aguarda esclarecimento das acusações. Mega operação da PJ resulta na apreensão de mais de 3 mil contos e elevada quantidade de droga na Boa Vista. Estados Unidos da América preparam redução drástica de embaixadas em África autorizadas a dar vistos. No horizonte desportivo, Marco Silva e o Benfica sem prémio, mais detalhes do acordo. Real Madrid, 11 e banco de luxo à espera de José Mourinho. Já é oficial.
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0: Alfulion confirma a saída de Marco Silva. Princípio de acordo, Sidney deixa o Benfica. Caro amigo ouvinte, são as manchetes informativas para o dia de hoje, aqui na Rádio Brockton FM. Nós vamos ao seu desenvolvimento daqui a 4 minutos na Brockton FM. Neste momento nós seguimos então com algumas músicas a serem exibidas no programa Factos do Dia. Vamos com o Bugui Martins, com Pletanha Dia a Dia.

são vítimas em todo são, portanto, 20 horas em todo o território cabo-verdiano, 17 horas para toda a costa leste dos Estados Unidos da América. Momento para nós acompanharmos o desenvolvimento das manchetes informativas para este dia de hoje. Antes da designação, o chefe de Estado deverá ouvir os partidos com assento parlamentar. O Presidente da República, José Maria Neves, anunciou que vai indigitar esta quarta-feira o novo Primeiro-Ministro na sequência da divulgação dos resultados definitivos das eleições legislativas de 17 de maio pela Comissão Nacional de Eleições. Antes da designação, o chefe de Estado deverá ouvir os partidos com assento parlamentar, cumprindo os trâmites constitucionais que antecedem a formação do novo governo. O cargo deverá ser assumido por Francisco Carvalho, presidente do PICV, força vencedora das legislativas, e José Maria Neves manifestou confiança numa transição pacífica de poder, sublinhando a estabilidade institucional do país neste processo.

0: Após também as audições, o Presidente convidará formalmente o líder do partido mais votado a formar o governo, abrindo assim caminho para a constituição do novo Executivo. A PJ detém suspeito por tráfico de drogas em Tarrafal de Santiago. Durante a operação, os investigadores apreenderam 5 doses de cocaína na bolsa.
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0: Feito da cidade nigeriana, bem como quantias monetárias em moeda nacional e estrangeira no valor de 32.691 escudos e 750,20 euros. A polícia judiciária deteve um homem de 26 anos de nacionalidade nigeriana, suspeito da prática do crime de tráfico de drogas, na sequência de uma operação realizada sexta-feira, 29 de maio, no município do Tarrafal, em Santiago Norte. A ação foi conduzida pelo Departamento de Investigação Criminal da SUMADA, no cumprimento do mandato ou de mandatos de busca domiciliária solicitados ao Ministério Público e emitido pelo Tribunal Judicial da Comarca do Tarrafal. Durante a operação, os investigadores apreenderam 45 doses individuais de cocaína na posse do suspeito, bem como quantias monetárias em moeda nacional estrangeira, nomeadamente 32.691 escudos e 750 euros. O indivíduo, residente no Tarrafal, foi detido em flagrante delito e apresenta-os o primeiro interrogatório judicial, tendo o Tribunal decretado a medida de coação mais gravosa, prisão preventiva. Segundo também a PJ, o arguido deverá aguardar os ulteriores trâmites processuais sob custódia enquanto perseguem as investigações no âmbito do combate ao tráfico de drogas na região de Santiago Norte. ICA classifica como gravíssimo o caso da exploração sexual de menores no SAL. Segundo Zaida Freitas, trata-se de um caso preocupante que evidencia a urgência de reforçar os mecanismos de prevenção e de denúncia das situações de abuso contra menores. O Instituto Cabo-Verdiano da Criança e do Adolescente classificou como gravíssimo o caso da alegada rede de exploração sexual de menores, recentemente desmantelada na Ilha do Sal, considerando a situação inaceitável e apelando a uma maior vigilância por parte das comunidades. A reação foi manifestada pela presidente da instituição, Zaida Freitas, na sequência da operação conduzida pela Polícia Judiciária e pelo Ministério Público, que resultou na identificação de várias vítimas menores. Segundo a responsável, trata-se de um caso preocupante que evidencia a necessidade de reforçar mecanismos de prevenção e denuncia, sublinhando que muitas situações só se tornam conhecidas quando já atingem proporções graves. Ainda Freitas defendeu, por isso, uma mudança de paradigma com maior envolvimento das famílias, comunidades e instituições proteção das crianças e adolescentes. A presidente do ICA enalteceu ainda o trabalho das autoridades na investigação e identificação dos suspeitos, manifestando expectativas de que os alegados agressores venham a ser responsabilizados judicialmente. Itália isola paciente suspeito de ébola. Após viagem à República Democrática do Congo, o paciente residente em Cagliari encontra-se internado em isolamento no hospital local, depois de ter manifestado sintomas como febre e tosse ligeira nos últimos dias. O Ministério da Saúde de Itália isolou no domingo o residente da ilha da Sardenha por suspeita de infecção pelo vírus que causa o ébola, após o homem ter regressado recentemente da República Democrática do Congo. O paciente residente em Cagliari encontra-se internado em isolamento no hospital local depois de ter manifestado sintomas como febre e tosse ligeira nos últimos dias. Segundo as autoridades da saúde italianas, o homem esteve em Kinshasa, capital da República Democrática do Congo, no início de maio, onde visitou familiares, tendo regressado à Itália no sábado com escala em Roma, antes de seguir viagem para a Sardenha. As autoridades esclareceram que, apesar de a situação estar sob vigilância, o caso não é considerado preocupante nesta fase, sublinhando que o risco de propagação em Itália permanece muito baixo. O Ministério da Saúde, também italiano, informou ainda que continuará a atualizar a situação em função da evolução dos resultados laboratoriais e da investigação epidemiológica em curso. Em paralelo, foram registados também dois testes negativos para ébola em pessoas recentemente regressadas do Uganda e avaliadas no Hospital Sacco em Milão, reforçando a

avaliação de baixo risco no país. Nova unidade da Simpor em Santo Antão entra em produção este mês. A unidade industrial instalada pela Simpor, com investimento de cerca de 6,75 milhões de euros, está localizada na zona de Fundão e terá uma capacidade de produção de 9 toneladas de cimento por hora, estando o arranque da produção previsto para as próximas semanas. A nova fábrica de moagem de pazulanas para a produção de cimento, instalada, portanto, no município do Porto Novo, deverá entrar em funcionamento ainda este mês de junho, após a base de testes iniciada em abril. A unidade industrial foi implementada pela Simpor, que investiu cerca de 6,75 milhões de euros no projeto, segundo informações divulgadas pela própria empresa. Localizada na zona de Fundão, a fábrica terá uma capacidade de produção de 9 toneladas de semente por hora, prevendo-se o arranque efetivo da produção nas próximas semanas. A entrada em funcionamento desta infraestrutura coincide com os 20 anos da presença da Simpor em Cabo Verde, reforçando o seu posicionamento como parceiro no desenvolvimento do país. O projeto também resulta de um contrato de concessão assinado em 2023 entre o Governo de Cabo Verde e a empresa, visando impulsionar a produção local de cimento e apoiar o setor da construção. Porto Novo, munícipes exortam o próximo governo a priorizar a construção de um hospital no município. Os porto-novenses exortaram hoje o próximo governo a colocar como prioridade para Porto Novo, Santo Antão, a construção de um hospital, considerando que o centro de saúde já não corresponde às necessidades dos utentes. A Infopress conversou com alguns munícipes que dizem esperar que o próximo governo, liderado pelo Partido Africano da Independência de Cabo Verde, priorize a construção do hospital para atender às necessidades dos porto-novenses em matéria dos cuidados da saúde. Jorge Graça, um dos munícipes, deseja que a questão da saúde no Conselho do Porto Novo seja definida como prioridade para o futuro governo, que deve iniciar funções ainda no decorrer deste mês de junho. Na Ilha do Maio, suspeito do assassinato de mulher de 68 anos, fica em prisão preventiva. O Tribunal da Comarca do Maio aplicou a medida de coação de prisão preventiva a um indivíduo de 38 anos suspeito da prática de um crime de homicídio ocorrido na ilha. Segundo informações apuradas pela Infopress, e alegada vítima, uma mulher de 68 anos, proprietária de um bar na cidade do Porto Inglês, foi encontrada sem vida no dia 22 de maio e, numa fase inicial, os familiares terão presumido tratar-se de uma morte natural. O estabelecimento comercial situa-se numa zona que tem sido referenciada pelas autoridades policiais em anteriores operações relacionadas com o consumo de drogas. No entanto, as autoridades não avançaram qualquer informação que permita estabelecer uma ligação entre o alegado homicídio e o consumo de estupefacientes na zona. Contudo, no decurso das diligências, as autoridades terão recolhido indícios que apontam para a eventual prática de homicídio, levando à abertura de uma investigação criminal e à detenção do suspeito. Após se apresentar às autoridades judiciárias para o primeiro interrogatório, o arguido ficou sujeito à medida mais gravosa, portanto, prevista na lei. Contactadas pela Infopress, as autoridades judiciais não avançaram detalhes sobre o caso, nem divulgaram as circunstâncias em que terá ocorrido a morte. Entretanto, o corpo da vítima continua no Centro de Saúde do Maio, aguardando a realização da autópsia, cujos resultados deverão contribuir para esclarecimentos dos factos. O caso continua ainda sob investigação. Presidente da República presta solidariedade e apela à forte articulação para apoiar comerciantes afetados pelo incêndio em Ponta Belém. O Presidente da República prestou hoje solidariedade aos rabidantes afetados pelo incêndio em Ponta Belém, com uma visita afetada, portanto, ao local, e apelou a forte articulação entre a Câmara e o Governo para apoiar os comerciantes. José Maria Neves falava à imprensa durante a visita efetuada na manhã de hoje na Ponta Belém, na sequência do incêndio ocorrido no domingo 31 de maio, que resultou na destruição de mais de 80% das bancas de roupas, afetando habitações e prédios. A visita, segundo o chefe do Estado, teve por objetivo prestar solidariedade com as pessoas afetadas, com a Câmara Municipal da Praia, tendo apelado no sentido de haver uma forte articulação entre a Câmara e o Governo para acudir de forma mais pronta a todas as pessoas que foram afetadas. Não vale a pena lamentar depois dos incidentes. É preciso agora que a própria Câmara, em articulação com

Governo encontre formas de, eventualmente, o acesso a algum fundo de emergência para apoiar as pessoas na sua recuperação, afirmou. IREM apresenta denúncias às autoridades e aguarda esclarecimentos das acusações. O Instituto Nacional de Estatísticas de Cabo Verde informou hoje que já efetuou as necessárias participações juntos das autoridades competentes e que aguarda com confiança e sentido institucional o esclarecimento das acusações de má gestão manipulada e ocultação de dados. Em declaração à imprensa, o presidente do Conselho Diretivo do IREM, CV, apelou aos responsáveis pela utilização indevida das plataformas digitais da instituição para que cessem imediatamente tais práticas. Apelamos aos responsáveis pela utilização indevida das plataformas digitais do INE para que cessem imediatamente tais práticas, permitindo que os factos sejam apurados pelas autoridades competentes nos termos da lei, afirmou João de Pina Cardoso. A operação da PJ resulta na apreensão de mais de 3 mil contos e elevada quantidade de drogas na Boa Vista. Uma mega operação desencadeada pela Polícia Judiciária este domingo no bairro de Boa Esperança, na Ilha de Boa Vista, culminou na apresentação de na apreensão de uma elevada quantidade de cocaína, hash e padinha, além de mais de, 3 mil contos em dinheiro e mais de uma dezena de detidos. Durante a operação foram realizadas várias buscas domiciliárias e todo o material apreendido foi encaminhado para a perícia e deverá servir como prova no decorrer das investigações. Entre os suspeitos detidos encontram-se homens e mulheres da nacionalidade cabo-verdiana e nigeriana, alegadamente envolvidos numa rede de tráfico de drogas que operava na ilha. De acordo com informações recolhidas no terreno e reforçadas pela nossa fonte, entre os detidos está um indivíduo de... apontado, peço perdão, como um dos principais nomes do tráfico de droga na Boa Vista, considerado pelas autoridades como um dos maiores fornecedores de estupefacientes no município, sobretudo no bairro de Boa Esperança. A intervenção ocorreu no âmbito de uma investigação em curso relacionada com suspeitas de tráfico de droga na ilha. A operação mobilizou vários inspectores da Polícia Judiciária, grande parte provenientes da cidade da Praia, contando, peço perdão, ainda com o apoio da Polícia Nacional. A operação volta a colocar em destaque a preocupação das autoridades relativamente à circulação de droga na ilha da Boa Vista, considerada uma zona estratégica devido ao intenso fluxo turístico e marítimo. Os detidos serão apresentados ainda hoje ao Tribunal de Comarca da Boa Vista para aplicação das respectivas medidas de coação. Os Estados Unidos da América preparam redução drástica de embaixadas em África autorizadas a dar vistos. O Departamento do Estado norte-americano planeia reduzir drasticamente o número de embaixadas e consulados dos Estados Unidos da América em África que podem processar vistos para estrangeiros que pretendam entrar nos Estados Unidos. As quase 50 embaixadas e consulados dos Estados Unidos da América que processam os pedidos de vistos serão reduzidos para 20 nas próximas semanas. De acordo com três responsáveis norte-americanos e um memorando interno obtido pela agência de notícias Associated Press, ainda sem data definida, a mudança está prevista para junho, disseram à AP as fontes que falaram sob anonimato. Numa teleconferência na passada sexta-feira, diplomatas norte-americanos, incluindo chefes consulares, foram informados de que os Estados Unidos da América iriam reduzir os seus serviços de vistos em toda a África, de acordo com um dos funcionários que participou na chamada. Ao abrigo de uma diretiva aprovada pelo secretário de Estado Marco Rubio na semana passada, o Departamento de Estado vai reduzir as operações consulares em todo o país africano, exceto em 20 centros de operações, segundo os responsáveis e o memorando. O processamento de vistos em África já foi afetado pela proibição de viagens para determinados países, bem como pela exigência de que requerentes depositem uma caução de até 15 mil dólares, aproximadamente 12.900 euros, para se puderem candidatar e, mais recentemente, pelas restrições causadas pela epidemia da Ebola. As novas regras significam que um cidadão de um país que não seja um centro de operações terá de se deslocar a um dos 20 locais aprovados, o que pode representar desafios e custos consideráveis de viagem. As sessões consulares em países que não sejam centros de operações permanecerão abertas, mas terão serviços limitados. Poderão ainda ajudar os cidadãos americanos com renovações de passaportes e pedidos consulares de emergência, bem como casos especiais de interesse nacional.

0: Pedidos de vistos diplomáticos. A medida faz parte do esforço da administração Trump para restringir a emissão de vistos para imigrantes e não imigrantes, como parte do seu objetivo mais amplo de limitar a imigração para os Estados Unidos da América e reprimir também aqueles que viajam com vistos temporários, mas permanecem no país após a expiração do visto. O governo também reduziu o número de funcionários nas embaixadas e consulados de todo o mundo. Segundo o memorando, os 20 centros que permanecerão abertos para todo o processamento são Abidjan, Costa do Marfim, Acre, Ghana, Addis, Abeba, Etiópia, Cidade do Cabo, África do Sul, Dakar, Senegal, Dar es Salaam, Tanzânia, Djibouti e Joanesburgo, África do Sul, Kampala, Uganda, Kigali, Ruanda, Kinshasa, Congo, Lagos, Nigéria, Lomé, Togo, Luanda, Angola, Malabo, Guiné Equatorial, Monróvia, Libéria, Nairobi, Quênia, Porto Luís, Maurícias, Praia Cabo Verde e Yundé, Camarões. Caro amigo ouvinte, são as manchetes informativas para o dia de hoje. Hoje, devido à questão horária, questão do horário, nós vamos então avançar com as notícias também do desporto, evidentemente aqui na Brockton FM. Saudações especiais a todos quantos estão na nossa magnífica sintonia, acompanhando a rádio Brockton FM neste momento.
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0: Exatamente, assim nós vamos avançar neste momento com as informações do desporto. Marco Silva e o Benfica sem prémios e mais detalhes do acordo. Marco Silva chegou a acordo com o Benfica para assumir o comando técnico da equipa principal num processo negocial que ficou fechado na segunda-feira como a bola foi noticiando. O treinador português tem entendimento com a SAD encarnada para um contrato de longa duração que poderá estender-se por 3 épocas ou 2 temporadas, com mais uma de opção, detalhe por esclarecer ainda. Ao contrário de indicações iniciais, portanto, não está previsto qualquer prémio de assinatura. Marco Silva deverá oferir um salário líquido superior a 5 milhões de euros por época, valor ainda assim inferior ao que o Benfica pagaria a José Mourinho, caso este permanecesse na luz. O atual treinador encarnado tem mais um ano de contrato, mas está de saída para o Real Madrid, cenário dependente da provável reeleição de Florentino Pérez nas eleições agendadas para 7 de junho. A oficialização de Marco Silva no Benfica fica assim condicionada ao pagamento da cláusula de rescisão de José Mourinho, fixada em 15 milhões de euros, e à formalização da sua saída do clube. Entretanto, Marco Silva já comunicou ao Fulham que não irá renovar contrato. O técnico de 48 anos viajou para Londres e rejeitou uma proposta de renovação válida por 5 temporadas com um salário líquido de 7,5 milhões de euros por época. O Fulham já confirmou a saída durante a tarde, com o treinador a deixar uma mensagem de despedida aos adeptos. Após 5 anos no clube, desde o primeiro dia pedi-vos para estarem connosco, e foi isso que fizeram ao longo dos últimos 5 anos. Junto alcançámos grandes coisas, e eu e o meu staff sentimos sempre o vosso apoio e não esqueceremos. O Fulham estará sempre no meu coração e mais cedo ou mais tarde voltarei a Craven Cottage, afirmou o técnico que está é caminho da luz. Também o proprietário Sanji Kana destacou o trabalho desenvolvido pelo técnico português Marco Silva. Deixa o clube com a minha gratidão e os meus melhores votos. Foram 5 épocas de grande colaboração, mas a mudança é inevitável no futebol. Preparámo-nos para este momento e continuaremos a construir um projeto

0: forte. De regresso a Portugal, Marco Silva prepara-se assim para suceder o José Mourinho no Benfica. O acordo entre as partes foi alcançado após negociações complexas que envolveram cedências mútuas, tanto ao nível salarial como no plano de projeto, também desportivo. Um dos pontos centrais passou pela intervenção do treinador na reestruturação do plantel e nas decisões estratégicas do futebol profissional, matéria em que foi necessário alinhar posições com Rui Costa, presidente do Benfica. Apesar de ainda não existir oficialização, Benfica e Marco Silva trabalham na preparação da nova época. O arranque dos trabalhos está marcado para 25 de junho, tendo em vista a participação nas pré-eliminatórias do acesso à fase da Liga Europa. E o clube tem alvos definidos no mercado e pastas em andamento que deverão conhecer desenvolvimentos nos próximos dias. Marco Silva está livre após deixar oficialmente o Fulham, tem acordo fechado com o Benfica e aguarda apenas a resolução do processo envolvendo José Mourinho para ser oficializado como novo treinador das Águias. A Real Madrid 11 e Banco de Luxo à espera de José Mourinho, ainda que pendente da vitória de Florentino Pérez nas eleições do próximo domingo. O Real Madrid já acertou a contratação a custo zero de Ibrahima Konaté, aproveitando o fim de contrato de central com o Liverpool, satisfazendo a vontade de José Mourinho de reforçar os eixos defensivos. Mas os blancos prometem não ficar por aqui. De acordo com o Atlético, ainda treinador do Benfica, pediu também a contratação de dois laterais, um para cada lado, Alexander Arnold e Carreras, tiveram temporadas abaixo das expectativas, e ainda um médio criativo. O oficial Fulham confirma também a saída de Marco Silva. O Fulham anunciou na sua rede, na tarde desta terça-feira, a saída de Marco Silva, depois de 5 anos do treinador português no comando dos Cotagens. O técnico está com a bola, conta, é que amigo do Benfica, dando por encerrada a passagem de 9 temporadas por Inglaterra, onde antes do Fulham tinha treinado Hull City e Watford e Everton. Princípio de acordo, Sidney Cabral deixa o Benfica. Sidney Lopes Cabral tem praticamente tudo acertado para sair do Benfica. Tem tudo muito bem encaminhado para assinar contrato de 4 temporadas com o Trabzonspor, numa transferência que deverá render cerca de 12 milhões de euros, a SAD encarnada acrescidos de bónus por objetivos que podem elevar consideravelmente o valor global do negócio. O Estrela da Amadora manteve 10% da mais-valia do jogador. Caro amigo ouvinte, é tudo nesta senda de informação para o dia de hoje na Rádio Brockton FM. Propósito de levar todas e as melhores informações a todos os nossos queridos ouvintes, espalhados pelos 4 cantos do mundo. Estamos emitindo via frequência 104.4 FM nas ilhas da Sotavento, em Cabo Verde, e a partir também do aplicativo da Rádio Brockton FM pelos 4 cantos do globo. Vamos aos compromissos publicitários.
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expectativa frente da cidade dos campeões, a partir do reino de Rainville Street, Brockton, Eugênio Mendes Lopes, ao lado de Tio Lourenço, com muitas saudades. Estamos juntos, votos renovados de uma ótima escuta e até brevemente, cofres do seu conteúdo.

Exatamente, mulher é isso. Criou abrigo em uma prisão. Maiara e Maraisa, saudades do tipo ao vivo aqui em Portugal, segundo o título da música. É uma música que foi cantada ao vivo em Portugal, mas nós vamos ouvir agora, não ao vivo, mas em direto na Brockton FM. Não se esqueça que o nosso número disponível é 508. Portanto, 508 690-6364. Um grande abraço, repito, novo número da rádio que vocês podem telefonar, porque o número 508-232-6364 está em manutenção. Vocês podem ligar para 508-690-6364. Repito, 508-690-6364. Ligue, peça a tua música, manda aquele abraço especial, identifique aquela pessoa que tu gostas de uma forma fantástica na rádio.

20:36 em todo o arquipélago de Cabo Verde e também 17:36 em toda a costa leste dos Estados Unidos da América. Momento para nós acompanharmos o facto ou mitos dentro de instantes. Mas por agora seguimos com a Tchuca, coladeira que zomba Cabo Verde.

0: Será que existem anjos sem asas? Sim ou não? Nós vamos ver isso dentro de instantes, mas vamos ao facto ou mito.
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0: Exatamente. Será que o cérebro humano consegue armazenar?
2: Boa tarde, ouvintes. Muitas pessoas vivem com o hábito
0: de uma quantidade de praticamente ilimitada de informação. Repito, será que o cérebro humano consegue armazenar uma quantidade praticamente ilimitada de informação? Facto ou mito? E será também que se cortares o cabelo, ele cresce mais rápido? Será que sim, será que não? Digam-me lá alguma coisa. Neste momento, nós seguimos então com o Tiago Martins. Anjos sem asa, encomenda do seu desejo bem. Fico sem graça quando me olhas assim. Assim como, será que é apaixonado? Será que não?

0: Exatamente, respondendo já, se é facto ou mito, o cérebro humano se consegue armazenar uma quantidade praticamente ilimitada de informação, é um facto. Em termos gerais, o cérebro não funciona como um disco rígido, ele tem uma capacidade extremamente grande de armazenamento através de conexões neurais. Se cortares o cabelo, ele cresce mais rápido. Mito, o corte não influencia a raiz do cabelo nem a velocidade do crescimento. Caro amigo ouvinte, obrigado por estar aqui hoje. Neste momento nós seguimos com Juca, coração partido.
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3: Boa tarde, ouvintes. Hoje, no nosso tema do dia, vamos falar sobre o impacto das redes sociais na sociedade atual e na forma como as pessoas vivem, comunicam e se relacionam. Atualmente, as redes sociais fazem parte da rotina diária de milhões de pessoas em todo o mundo. Através do telemóvel, é possível acompanhar notícias, conversar com familiares, divulgar negócios, partilhar opiniões e até trabalhar. A tecnologia aproximou pessoas que estão longe e tornou a comunicação muito mais rápida. No entanto, apesar das vantagens, também existem preocupações relacionadas com o uso excessivo das redes sociais. Muitas pessoas passam grande parte do dia ligadas ao telemóvel, reduzindo momentos de convivência familiar e contato presencial. Outro aspecto importante é a pressão criada pela exposição constante. Muitas vezes as pessoas mostram apenas os melhores momentos da vida, criando uma imagem de perfeição que nem sempre corresponde à realidade. Isso pode gerar comparação, ansiedade, baixa autoestima e insegurança, principalmente entre os jovens. Também se tornou comum a divulgação rápida de informações falsas, comentários ofensivos e discussões que acabam por afetar o ambiente social. Por isso, cada vez mais é importante utilizar as redes sociais com responsabilidade, equilíbrio e consciência. As redes sociais podem ser ferramentas positivas quando utilizadas de forma saudável. O desafio está em saber separar o mundo virtual da vida real e não permitir que a internet substitua

0: a relações humanas verdadeiras. E você, ouvinte, acredita que as redes sociais aproximam mais as pessoas ou acabam por afastar os relacionamentos reais?
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1: Boa tarde, ouvintes. No nosso Minuto da Saúde de hoje, vamos falar sobre a importância da hidratação para o funcionamento do corpo humano. A água é fundamental para praticamente todas as funções do organismo. Ela ajuda na digestão, regula a temperatura do corpo, melhora a circulação e contribui para o bom funcionamento dos rins. Muitas vezes as pessoas só lembram de beber água quando já estão com sede, mas isso é um sinal de que o corpo está ligeiramente desidratado. A falta de água pode causar sintomas como cansaço, dores de cabeça, falta de concentração e até tonturas. Por isso é importante criar o hábito de beber água ao longo do dia, mesmo sem sentir sede. Uma boa dica é começar o dia com um copo de água ao acordar e manter sempre uma garrafa por perto, seja no trabalho, em casa ou na rua. Pequenos hábitos como este fazem uma grande diferença na saúde e no bem-estar diário.

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0: Boa tarde, ouvintes. Muitas pessoas vivem com o hábito de guardar tudo para si. Preocupações, dores, dificuldades e até medos. No entanto, a vida torna-se mais leve quando aprendemos a partilhar aquilo que sentimos, procurar ajuda, conversar com alguém de confiança ou simplesmente abrir o coração não é sinal de fraqueza, mas sim de coragem. Ninguém precisa enfrentar tudo sozinho e muitas vezes uma simples conversa pode fazer toda a diferença.
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0: Muito boa tarde, caros ouvintes. Sejam bem-vindos ao Jornal da Tarde. A Câmara Municipal da Praia informou hoje que o incêndio que atingiu o mercado do Ponta Belém, de acordo com as autoridades, terá sido provocado por três crianças que atearam fogo a um colchão nas proximidades do local. A autarquia, em comunicado, aproveitou para esclarecer informações divulgadas nas redes sociais sobre uma alegada incapacidade de resposta do Serviço de Bombeiros no local do incidente. De acordo com a Câmara, o incêndio ocorreu por volta das 15h10, altura em que o Serviço de Bombeiros Municipais foi acionado para intervir em Ponta Belém. Na ocasião, a corporação encontrava-se empenhada em duas outras ocorrências, o combate a um incêndio no aterro municipal da Praia e o socorro a um acidente de viação em Vale de Custa, em São Francisco, que provocou duas vítimas mortais. Ainda assim, conforme a autarquia, os bombeiros reorganizaram de imediato os meios disponíveis e deslocaram-se ao local com duas viaturas de combate a incêndios. Uma delas estava equipada com 8 saídas de mangueira, enquanto a outra garantiu o abastecimento contínuo de água durante toda a operação. A intervenção contou igualmente com o reforço dos bombeiros de Santa Catarina, de Santiago e do Tarrafal, do Serviço Nacional de Proteção Civil e de populares que ajudaram no fornecimento de água no combate às chamas. A Câmara Municipal da Praia anunciou hoje um apoio de cerca de 12 mil contos às comerciantes afetadas pelo incêndio no mercado de Ponta Belém. Na sequência do incidente, a Câmara reuniu-se

emergência definiu um plano de contingência para apoiar as famílias afetadas. Entre as medidas anunciadas, consta a atribuição de um subsídio de 25 mil escudos por bidão destruído, abrangendo 321 bidões pertencentes a 52 comerciantes, num investimento superior a 8 mil contos. A autarquia informou ainda que vai proceder ao perdão integral das dívidas das habitantes afetadas, num montante estimado em 500 contos. Está igualmente prevista a requalificação integral do mercado de Ponta Belém, incluindo intervenções na vedação, cobertura, rede elétrica, iluminação, a pavimentação, num investimento de cerca de 3.500 contos. A situação da habitação atingida pelo incêndio continua sob análise dos serviços municipais. A Câmara lamentou os prejuízos causados pelo incêndio e reafirmou a sua solidariedade para com as comerciantes afetadas, assegurando que continuará a desenvolver esforços para minimizar os impactos do incidente nas famílias atingidas. Um homem foi encontrado sem vida na sua residência em Chambon e, de acordo com informações, a vítima é conhecida como Rui, que exercia a profissão de carpinteiro e ferreiro. Rui era uma figura bastante conhecida e respeitada em Chambon pelo seu trabalho oficial. As circunstâncias exatas que levaram à sua morte permanecem desconhecidas. As autoridades competentes, incluindo a Polícia Nacional e os serviços de saúde locais, foram acionados para o local de modo a proceder ao levantamento do corpo e iniciar as primeiras investigações. O Departamento de Estado norte-americano planeia reduzir drasticamente o número de embaixadas e consulados dos Estados Unidos em África que podem processar vistos para estrangeiros que pretendam entrar nos Estados Unidos. As quase 50 embaixadas e consulados nos Estados Unidos que processam os pedidos de visto serão reduzidos para 20 nas próximas semanas, de acordo com três responsáveis norte-americanos. Ainda sem a data definida, a mudança está prevista para junho, conforme falaram numa teleconferência na passada sexta-feira. Diplomatas norte-americanos, incluindo chefes consulares, foram informados de que os Estados Unidos iriam reduzir os seus serviços de vistos em toda a África, de acordo com os seus funcionários que participou na chamada, ao abrigo de uma diretiva aprovada pelo secretário de Estado, Marco Rubio. Na semana passada, disse que o departamento vai reduzir as operações consulares em todos os países africanos, exceto em 20 centros de operações, segundo os responsáveis e o memorando. O processamento de vistos em África já foi afetado pela proibição de viagens para determinados países, bem como pela exigência de que os requerentes depositem uma caução de até 15 mil dólares para se poderem candidatar-se, e mais recentemente pelas restrições causadas pela epidemia de ébola. As novas regras significam que um cidadão de um país que não seja um centro de operações terá de se deslocar a um dos 20 locais aprovados, o que pode representar desafios e custos consideráveis de viagens. As seções consulares em países que não sejam centros de operações permanecerão abertas, mas terão serviços limitados. Poderão ainda ajudar os cidadãos americanos com a renovação de passaportes e pedidos consulares de emergência, bem como casos especiais de interesse nacional e pedidos de vistos diplomáticos. A medida faz parte do esforço da administração Trump para restringir a emissão de vistos para imigrantes e não imigrantes como parte do seu objetivo mais amplo de limitar a imigração para os Estados Unidos e reprimir aqueles que viajam com vistos temporários, mas permanecem no país após a expiração do visto. O Banco Alimentar de Cabo Verde recolheu 10 toneladas de doação durante uma campanha organizada no fim de semana, o que permite assegurar 3 meses de cestas básicas a cerca de 1.000 famílias, disse a presidente da instituição, Alusa. As entregas em cerca de 30 estabelecimentos comerciais atingiram 4 toneladas e a organização contou ainda com empresas parceiras que forneceram, ou melhor, 6 toneladas de arroz e feijão. Segundo aquela responsável, as 10 toneladas guardadas no armazém na cidade da Praia permitem assegurar desde já 3 meses de cesta básica, um apoio com mercearias essenciais prestados a cerca de 1.000 famílias. Na Ilha de São Vicente, o Banco Alimentar recolheu cerca de 1 tonelada de alimentos em estabelecimentos comerciais, num contexto em que procura ainda consolidar uma rede de associações e voluntários para a realização destas campanhas regulares. Já na Ilha do Sal, a recolha vai decorrer no próximo

próximo fim de semana. A organização cabo-verdiana passou a estar integrada na plataforma de doações Alimenta Esta Ideia, constando da lista de banco alimentares destinatários para quem quiser remeter contribuições à distância, destacou Ana Maria. Segundo referiu a dirigente, parte dos contributos já angariados através desta plataforma na internet vão permitir reforçar as contribuições na Ilha de São Vicente. Esta é a 20ª campanha de recolha de alimentos e a próxima está agendada para novembro. A localidade de Xanda Alecrina, Ribeira das Patas, no interior do município do Porto Novo, dispõe de uma biblioteca comunitária inaugurada nesta segunda-feira pela Associação Nozona Manos, com sede naquela localidade. O presidente da associação, Hernani Neves, informou que se tratou de um projeto muito aguardado pela comunidade de Xanda Alecrim e se insere numa preocupação desta organização de apoiar as entidades competentes no combate ao analfabetismo e ao abandono escolar. Esta associação tem ainda como foco ajudar na resolução dos problemas que a comunidade de Xanda Alecrim enfrenta nos diferentes domínios, sobretudo a nível da habitação social, apoiando as famílias em situação de vulnerabilidade. A seleção de Cabo Verde parte para o Campeonato do Mundo de 2026 como uma das grandes surpresas da competição. Na sua estreia absoluta, em fases finais de mundiais, os Tubarões Azuis surgem muito longe do lote de favoritos, mas sim o simples fato de figurarem entre os 48 seleções presentes já representa um feito histórico para o arquipélago. De acordo com as projeções do supercomputador de Opta, que simulou o torneio 10 mil vezes antes do sorteio da fase final, a probabilidade de Cabo Verde conquistar o título mundial é extremamente reduzida, situando-se abaixo de 1%. O modelo coloca a seleção cabo-verdiana entre os chamados outsiders num torneio dominado por potências tradicionais como a Espanha, França, Inglaterra e Argentina. A Espanha surge como o principal favorito ao troféu, vencendo o Mundial em cerca de 16% das simulações realizadas pela Opta. França, Inglaterra e Argentina completam o grupo da seleção com maiores probabilidades de erguer a taça. Portugal aparece logo atrás com cerca de 7% de hipóteses de conquistar o primeiro título mundial da sua história. Para Cabo Verde, o desafio é ainda maior porque o sorteio colocou a equipa no grupo H, juntamente com a Espanha, Uruguai e Arábia Saudita. Nas simulações, a Espanha terminou no primeiro lugar do grupo em mais de 75% dos cenários analisados, demonstrando a dificuldade de tarefa que espera os comandados cabo-verdianos. Apesar das probabilidades reduzidas, a história recente do futebol mostra que os números não contam toda a história. Em 2022, por exemplo, a Argentina iniciou o torneio sem ser o principal favorito e acabou por conquistar o título. O próprio modelo da Opta indica que apenas 35,9% das simulações resultaram na conquista do Mundial por uma seleção que nunca venceu a competição, deixando aberta a possibilidade de uma surpresa histórica. E na página desportiva, o número de mortos no maior ataque russo contra a Ucrânia nos últimos meses, que aconteceu na segunda-feira à noite, subiu para 18, incluindo uma criança. Os ataques russos mataram pelo menos 12 pessoas numa zona residencial da região de Dnipro e outras 6 na capital Kiev, de acordo com as últimas contagens publicadas pelo governador da região. Uma das vítimas mortais em Dnipro é uma criança cujo corpo foi encontrado nos escombros de um edifício destruído. O ataque russo em grande escala fez dezenas de feridos nestas duas cidades e outras partes da Ucrânia, como a cidade de Kharkiv, no nordeste do país, adiantou o ministro do interior ucraniano. Este foi o primeiro grande ataque russo desde que Moscou anunciou, no final do mês passado, o início iminente de uma campanha aérea contra os centros de decisão do governo ucraniano em Kiev. Segundo o Ministério da Defesa russo, o alvo era empresas do complexo militar industrial ucraniano e infraestruturas críticas em Kiev e outras 6 regiões da Ucrânia.
As Nações Unidas alertaram para o regresso iminente do fenómeno climático El Niño, um dos principais padrões naturais capazes de redesenhar o clima global, aumentar as temperaturas e intensificar fenómenos

0: eventos meteorológicos extremos. A Organização Meteorológica prevê uma probabilidade de 80% da formação do fenómeno antes de setembro e de 90% de que se prolongue até novembro, conforme anunciou na terça-feira. O El Niño é um padrão climático cíclico que ocorre no Oceano Pacífico e tem um impacto vasto nas temperaturas e nos regimes de precipitação em todo o mundo. Segundo a organização, a maioria dos modelos climáticos apontam para um episódio de pelo menos de intensidade moderada, com possibilidade de ser forte, e alguns cientistas já avisaram que poderá tornar-se o mais intenso deste século. Num aviso particularmente duro, o secretário-geral das Nações Unidas afirmou que o mundo deve encarar El Niño como um alerta climático urgente. O mais recente episódio de El Niño em 2023-2024 foi um dos 5 mais fortes alguma vez já registados e contribuiu para que 2024 se tornasse um dos anos mais quentes de sempre. A Organização Mundial adiantou que nos próximos 3 meses as temperaturas deverão ficar acima da média na maior parte do planeta, alertando para maior probabilidade de episódios de chuva intensa e de seca ocorrerem em simultâneo, consoante as regiões. Embora os impactos de El Niño variarem de episódios para episódios, os padrões climáticos associados costumam incluir chuvas intensas em partes da América do Sul, no sul dos Estados Unidos, no Corno da África e na Ásia Central, enquanto aumentam os períodos de seca em regiões como América Central, Norte da América do Sul, Caraíbas, Austrália, Indonésia e partes do sul da Ásia. A União Europeia e o Parlamento Europeu acordaram esta segunda-feira com uma lei polémica destinada a acelerar o retorno de migrantes sem direito legal a permanecer na Europa, representando a mudança mais rigorosa da política migratória da União Europeia em décadas. Responsáveis políticos afirmam que o chamado regulamento do retorno é essencial para acelerar as repatriações e constituir, ou melhor, a pedra angular da resposta da União à migração irregular. Reflete também uma mudança climática mais ampla na Europa, com conservadores, por vezes apoiados pela extrema-direita, a defenderem uma abordagem mais dura à imigração. De acordo com dados oficiais, apenas 29% dos migrantes sem direito legal a permanecer na Europa deixam a União Europeia. No centro da lei está uma disposição que permite aos países criar fora do bloco centros de expulsões, conhecidos como centros de retorno, desde que celebrem um acordo com um país terceiro. Estes centros podem funcionar apenas como locais de trânsito ou de lugares onde as pessoas fiquem instaladas, o que representa um afastamento significativo das regras atuais. Atualmente, a maioria dos imigrantes só podem ser enviados de volta para o país de origem ou para um país com o qual tenham uma ligação comprovada. Com o novo sistema, essa exigência será eliminada. Apenas os menores não acompanhados ficarão isentos de serem enviados para um centro de retorno, enquanto as famílias com crianças passam a ser elegíveis. Alguns países da União Europeia já estão a tentar identificar potenciais países parceiros para futuros centros de retorno. E com estas informações, colocamos assim um ponto final no nosso Jornal da Tarde.
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0: Informações desportivas para si, que é amante do Sport Rei e o futebol. Estamos com estas edições do Diário de Copa. Nesta edição das 22 horas vamos a conhecer as equipas que compõem o grupo L do Mundial de 2026, que são Inglaterra, Croácia, Gana e Panamá. Esta fase de grupos do Campeonato do Mundo 2026 decorre entre 11 e 27 de junho, com todas as seleções a lutarem por lugar na fase eliminar de competição.
1: Boa tarde, ouvintes. Hoje no nosso...

Exatamente, boa noite. O primeiro jogo oficial da seleção inglesa de futebol foi contra a Escócia, realizado a 30 de novembro de 1872. A partida amplamente reconhecida como o primeiro confronto entre seleções da história aconteceu no campo do West of Scotland Cricket Club em Hamilton Crescent, em Partick, na Escócia, e terminou empatada a 0 bolas. A seleção da Inglaterra conquistou a Copa do Mundo em 1966, jogando em casa e derrotando a Alemanha Ocidental na final por 4 bolas a 2. Apesar de ser inventor do futebol, o país tem um histórico marcado por ser potência constante, mas frequentemente esbarrando na fase de mata-mata. O histórico detalhado dos mundiais é dividido nos seguintes capítulos: o auge, o título em 1966, quando a seleção inglesa estreou em Copas apenas em 1950, mas garantiu o seu maior feito histórico ao sediar o torneio de 1966. Comandado pelo técnico Alf Ramsey e liderado em campo por lendas como Bobby Moore, Bobby Charlton e Geoff Hurst, que marcou um hat-trick na decisão, o English Team levantou a taça após uma vitória emocionante na prorrogação. Portanto, e o quase desde 1966, o melhor desempenho da Inglaterra aconteceu em duas ocasiões. Em 1990, na Itália, terminou na quarta posição após perder a semifinal para a Alemanha Ocidental nos penaltis e a disputa do terceiro lugar pelos donos da casa. Em 2018, na Rússia, alcançou o quarto lugar novamente, sob o comando de Gareth Southgate, sendo eliminada pela Croácia nas semifinais. Portanto, presença em Copas e historicamente a equipa esteve ausente de algumas edições por não conseguir a classificação nas eliminatórias, como em 1964, 1978 e 1994. No entanto, tornou-se presença constante nas oitavas e quartas de final desde os anos 2000. O maior artilheiro da história da seleção inglesa é Harry Kane, com mais de 70 golos marcados pela equipa nacional, superando o antigo recordista Wayne Rooney, com 53 golos. Pois é, este é um grupo muito duro, em que temos também a Croácia. O primeiro jogo oficial da moderna seleção da Croácia foi o amistoso contra os Estados Unidos, realizado a 17 de outubro de 1990, no estádio Maksimir, em Zagreb. A equipa recém-formada venceu por 2-1, marcando também a estreia do seu tradicional uniforme xadrez quadriculado. A Croácia tornou-se uma das forças mais impressionantes das Copas do Mundo, acumulando 3 medalhas em 7 participações. O país estreou como nação independente em 1998, alcançando o histórico terceiro lugar. Consolidou a sua dinastia ao ser vice-campeão em 2018 e retornar ao terceiro lugar em 2022. A jornada dos croatas no maior torneio de futebol é marcada por conquistas incríveis, bem como superações. Estreou-se em 1998 na França, na sua primeira participação após a independência, a geração de ouro, liderada por Davor Šuker, encantou o mundo. A equipa chegou às semifinais e conquistou o terceiro lugar ao derrotar a Holanda, provando a força do futebol local logo de imediato. Atingiu o auge glorioso na Rússia 2018, comandados pelo craque Luka Modric. Os croatas fizeram uma campanha irretocável, conhecidos pela resiliência e força em disputas de penaltis, eliminaram grandes potências, chegaram à sua primeira grande final e ficaram com a taça de vice-campeão mundial. Portanto, no Qatar 2022, a Croácia provou que a sua geração anterior não foi um feito isolado. Como em campo magistral, a seleção garantiu mais um terceiro lugar no pódio, eliminando o Brasil nas quartas de final, numa partida emocionante definida nos penaltis. Portanto, antes restrita à antiga Iugoslávia, a seleção croata rapidamente escreveu o seu próprio nome na história do torneio, tornando-se a grande potência que coleciona feitos gigantescos, apesar da sua curta história como país independente. Para saber, então, tudo poderá acompanhar a WBFM até a grande final deste torneio de 2026, para saber até que ponto vai estar em alta a seleção croata. O maior artilheiro, ou seja, o melhor goleador da seleção da Croácia, é Davor Šuker, com 45 golos marcados nas Copas do Mundo e a nível das competições internacionais pela Croácia.

E do nosso continente vai estar também inserido neste grupo a seleção do Ghana, o primeiro jogo oficial da seleção ganesa, então chamada da Costa do Ouro, reconhecido pela FIFA, foi contra a Nigéria, 1 de junho de 1950, na cidade de Accra. A seleção ganesa venceu a partida pelo placar de 10 bolas a 0. A seleção do Ghana, conhecida como Estrelas Negras, já tem uma trajetória marcante em Copas do Mundo desde a sua estreia em 2006, com 5 participações em Mundiais, incluindo a edição de 2026, que vai disputar agora. O país destaca-se por ter alcançado as quartas da final em 2010, o seu melhor resultado na história. Abaixo, portanto, vamos aos momentos do Ghana em cada Mundial, portanto, estreia, portanto, a sua primeira participação. O Ghana surpreendeu o mundo ao ser a única seleção africana a avançar para a fase de mata-mata. Samoa Jean marcou o primeiro gol da história do país em Copas, na vitória por 1-0 sobre a Chequia. A equipa avançou às oitavas da final, sendo eliminada pelo Brasil por 3-0. Em 2010, na África do Sul, o quase feito histórico. Esta é a campanha mais famosa e emocionante do futebol ganês. Ghana foi a única representante africana a passar da fase de grupos e chegou muito perto de alcançar as semifinais. Nas oitavas de final, eliminaram o Estados Unidos e nas quartas a protagonizar um dos jogos mais tensos e dramáticos contra o Uruguai. O confronto ficou marcado pelo toque de mão de Luís Soares na linha de golo nos últimos minutos da prorrogação e pelo penalti perdido por Asamoah Gyan. Ghana acabou eliminado na disputa dos penaltis. Em 2014, no Brasil, teve uma queda precoce no Mundial sediado no Brasil, caiu num grupo extremamente difícil e não conseguiu repetir o sucesso anterior. A equipa foi eliminada na fase de grupos, ficando atrás da Alemanha, que viria a ser campeã, e dos Estados Unidos, somando apenas um ponto após o empate contra a Alemanha. No Campeonato do Mundo de 2022 no Qatar, na rivalidade e revanche, Ghana retornou ao torneio num grupo que reacendeu rivalidades históricas. Mais uma vez a seleção foi eliminada na fase de grupos. A participação ficou marcada pelo duelo contra o Uruguai na última rodada, onde uma vitória ganesa poderia eliminar os sul-americanos, mas o jogo terminou em derrota para Ghana. Agora, 2026 é uma nova era comandada pelo técnico português Carlos Queiroz. A seleção ganesa classificou-se para a sua quinta Copa do Mundo. O elenco renovado conta com nomes de peso como Thomas Partey e Iñaki Williams e Jordan Ayew, integrando um grupo desafiador ao lado da Croácia, Inglaterra e Panamá. Portanto, a Samoah Gyan é o maior artilheiro africano em Copas do Mundo, com 6 golos marcados no total. A dinastia da família Ayew está fortemente ligada à seleção. Os irmãos André e Jordan Ayew têm sido presenças constantes no elenco, participando ativamente nas campanhas de 2014, 2022 e 2026. A Federação Ghanesa de Futebol foi fundada sob forte influência política, com o intuito inicial do presidente Kwame Nkrumah de transformar a bola em um símbolo de união nacional e luta anticolonial. O maior artilheiro da história da seleção de Ghana é o ex-atacante Samoah Gyan, com 51 golos marcados em 109 partidas. Conhecido como a Baby Jet, Gyan também detém o recorde de maior artilheiro africano em Copas do Mundo, com 6 golos marcados nos Mundiais de 2006, 2010 e 2014.

Famosa conhecer da última seleção deste grupo Elda. O primeiro jogo da seleção do Panamá foi disputado a 12 de fevereiro de 1938 contra a Venezuela. A partida aconteceu durante os quartos jogos da América Central e das Caraíbas e terminou com a vitória panamenha pelo placar de 2-1. A seleção do Panamá estreou em Copas do Mundo em 2018 na Rússia. A sua segunda participação ocorre agora na Copa do Mundo de 2026, onde a equipa garantiu a vaga através das eliminatórias da CONCACAF e foi sorteada no grupo L para enfrentar Inglaterra, Croácia e Gana. A trajetória da seleção centro-americana em mundiais conta com detalhes marcantes. Em 2018, na Rússia, a classificação para a primeira Copa foi tão celebrada no país que virou feriado nacional. Em campo, o Panamá teve dificuldades na fase de grupos, enfrentando Bélgica, Tunísia e Inglaterra, mas marcou o seu primeiro gol da história dos mundiais contra os ingleses, feito celebrado intensamente pelo zagueiro Philippe Belloy. Consolidação regional sob o comando técnico Thomas Christiansen, o Panamá se consolidou como uma das forças emergentes da CONCACAF.

Essa ascensão os levou a conquistar a vaga direta para o torneio ampliado de 2026, que será sediado conjuntamente nos Estados Unidos, Canadá e México. O maior goleador da história da seleção do Panamá é Luís Matador, Luís Tejada, conhecido pelo Matador, com 43 golos marcados em 107 partidos oficiais. Ele foi peça fundamental na classificação histórica do país para a Copa do Mundo de 2018.

0: poesia que fechamos esta edição das 22 horas do Diário da Copa. Já sabe, amanhã vamos a falar de outras seleções, de ênfase também para a chegada da seleção cabo-verdiana nos Estados Unidos da América. Vai ter um jogo de preparação contra a seleção das Bermudas, antes de entrar em campo no próximo dia 15, contra a seleção da Espanha, o primeiro jogo oficial de Cabo Verde, na sua primeira participação numa Copa do Mundo. É tudo para esta noite, para ser a continuação de uma ótima noite. Boa escuta com a WBFM. Estarei de volta consigo a partir das 4 da madrugada, 7 em Cabo Verde. Fique bem, fique com Deus.
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2: Boa tarde, ouvintes. No nosso Minuto da Saúde de hoje, vamos falar sobre a importância da hidratação para o funcionamento do corpo humano. A água é fundamental para praticamente todas as funções do organismo. Ela ajuda na digestão, regula a temperatura do corpo, melhora a circulação e contribui para o bom funcionamento dos rins. Muitas vezes as pessoas só lembram de beber água quando já estão com sede, mas isso é um sinal de que o corpo está ligeiramente desidratado. A falta de água pode causar sintomas como cansaço, dores de cabeça, falta de concentração e até tonturas. Por isso é importante criar o hábito de beber água ao longo do dia, mesmo sem sentir sede. Uma boa dica é começar o dia com um copo de água ao acordar e manter sempre uma garrafa por perto, seja no trabalho, em casa ou na rua. Pequenos hábitos como este fazem uma grande

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3: Está no ar o flash informativo. O Presidente da República defendeu hoje uma resposta rápida para apoiar os comerciantes afetados pelo incêndio no mercado de Ponta Belém, na cidade da Praia. José Maria Neves alertou ainda para a necessidade de reforçar a segurança das infraestruturas e melhorar o planeamento urbano para prevenir situações semelhantes. O Tribunal da Comarca do Maio aplicou a medida de coação de prisão preventiva a um homem de 38 anos suspeito da prática de um crime de homicídio ocorrido na ilha. Moradores da Achada de Santo António denunciaram a paralisação de obras de reabilitação das suas habitações, alegando que os trabalhos foram iniciados há vários meses, mas permanecem inacabados, sem tetos e a céu aberto. O Instituto Nacional de Estatística negou hoje as acusações de manipulação, falsificação ou ocultação de dados e já avançou com participações judiciais. O Centro Cultural do Mindelo deverá reabrir portas ainda no corrente mês de junho, após a conclusão de obras de reabilitação avaliadas em 29 mil contos, anunciou o Ministro da Cultura e das Indústrias Criativas. O projeto de criação do Centro Interpretativo de Cidade Velha está orçado em mais de 150 mil contos e prevê entrar em funcionamento em 2028, conforme anunciou a presidente do Instituto do Património Cultural, Samira Baessa. O artista plástico Tutu Souza realizou na segunda-feira uma pintura nas ruas e em algumas casas em Terra Branca, na cidade da Praia, em homenagem à seleção cabo-verdiana de futebol Tubarões Azuis. As exportações de material de defesa de Israel atingiram o valor mais elevado de sempre em 2025, representando o equivalente a 16,5 mil milhões de euros, anunciou o Ministério de Defesa. Boa tarde, ouvintes. Muitas pessoas vivem com o hábito de guardar tudo para si. Preocupações, dores, dificuldades e até medos. No entanto, a vida torna-se mais leve quando aprendemos a partilhar aquilo que sentimos, procurar ajuda, conversar com alguém de confiança ou simplesmente abrir o coração não é sinal de fraqueza, mas sim de coragem. Ninguém precisa enfrentar tudo sozinho e muitas vezes uma simples conversa pode fazer toda a diferença.
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1: Boa tarde, ouvintes. No nosso Minuto da Saúde de hoje, vamos falar sobre a importância da hidratação para o funcionamento do corpo humano. A água é fundamental para praticamente todas as funções do organismo. Ela ajuda na digestão, regula a temperatura do corpo, melhora a circulação e contribui para o bom funcionamento dos rins. Muitas vezes as pessoas só lembram de beber água quando já estão com sede, mas isso é um sinal de que o corpo está ligeiramente desidratado. A falta de água pode causar sintomas como cansaço, dores de cabeça, falta de concentração e até tonturas. Por isso é importante criar o hábito de beber água ao longo do dia, mesmo sem sentir sede. Uma boa dica é começar o dia com um copo de água ao acordar e manter sempre uma garrafa por perto, seja no trabalho, em casa ou na rua. Pequenos hábitos como este fazem uma grande diferença na saúde e no bem-estar diário.
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2: Boa tarde, ouvintes. Hoje, no nosso tema do dia, vamos falar sobre o impacto das redes sociais na sociedade atual e na forma como as pessoas vivem, comunicam e se relacionam. Atualmente, as redes sociais fazem parte da rotina diária de milhões de pessoas em todo o mundo. Através do telemóvel, é possível acompanhar notícias, conversar com familiares, divulgar negócios, partilhar opiniões e até trabalhar. A tecnologia aproximou pessoas que estão longe e tornou a comunicação muito mais rápida. No entanto, apesar das vantagens, também existem preocupações relacionadas com o uso excessivo das redes sociais. Muitas pessoas passam grande parte do dia ligadas ao telemóvel, reduzindo momentos de convivência familiar e contato presencial. Outro aspecto importante é a pressão criada pela exposição constante. Muitas vezes as pessoas mostram apenas os melhores momentos da vida, criando uma imagem de perfeição que nem sempre corresponde à realidade. Isso pode gerar comparação, ansiedade, baixa autoestima e insegurança, principalmente entre os jovens. Também se tornou comum a divulgação rápida de informações falsas, comentários ofensivos e discussões que acabam por afetar o ambiente social. Por isso, cada vez mais é importante utilizar as redes sociais com responsabilidade, equilíbrio e consciência. As redes sociais podem ser ferramentas positivas quando utilizadas de forma saudável. O desafio está em saber separar o mundo virtual da vida real e não permitir que a internet substitua relações humanas verdadeiras. E você, ouvinte, acredita que as redes sociais aproximam mais as pessoas ou acabam por afastar os relacionamentos reais?
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